0: essas diretrizes, também precisaremos ter habilitação em cada uma dessas especificidades, dessas quatro linguagens, teremos que ter formação específica. Então, isso eleva o ensino das artes a outro nível.
1: A resolução também define orientações para a organização do currículo, a distribuição dos professores, a estrutura física e pedagógica das escolas e os processos de avaliação. Todas essas medidas devem considerar princípios como equidade, acessibilidade, inclusão e justiça social. Mariana e Luciana, com vocês.
2: Obrigado pelas informações, Thaís Antônio.
3: A malária é caracterizada por febres altas, calafrios, tremores, dores de cabeça, podendo estar associada também a vômitos e náuseas.
2: Causada principalmente pela picada de mosquitos infectados, a maior parte de casos da doença estão no norte do país.
3: Mas, no ano passado, caiu o número de infectados pela malária, bem como de óbitos em função da doença.
4: A malária contaminou cerca de 118 mil pessoas no ano passado, 15% a menos do que em 2024. Os resultados foram apresentados nesta segunda-feira, durante um congresso da Sociedade Brasileira de Medicina Tropical. O número de mortes em função da doença também caiu, especialmente na região amazônica, que concentra o maior número de casos, como disse o ministro da Saúde, Alexandre Padilha.
5: Em 2025, nós tivemos uma redução de mais de 50% dos óbitos por malária, mais de 40% de redução de malária em terra indígena, mais de 40% de malária em áreas de assentamento rural, assentamentos na região amazônica brasileira, que é uma das duas regiões com maior incidência de casos de malária, e tivemos o menor número de internações por malária.
4: Em menor escala, a infecção pode ocorrer devido à transfusão sanguínea, compartilhamento de agulhas contaminadas ou da gestante para o bebê, mas o principal modo de transmissão é pela picada de fêmeas infectadas do mosquito Anopheles, também conhecido como carapanã ou mosquito prego. De acordo com o presidente da Sociedade Brasileira de Medicina Tropical, Gustavo Romero.
6: Por isso, a gente tem, às vezes, muita dificuldade, né, de definir exatamente aquela população que efetivamente está em risco, né? Os mosquitos se mexem, né? E os mosquitos crescem com as variações climáticas, que é outro detalhe importante que a gente deve levar em consideração. E, muito frequentemente, populações que estão mais vulneráveis estão mais expostas à picada desses mosquitos. E por isso que a malária se transmite com tanta eficiência, né?
4: Se diagnosticada a tempo, a malária tem cura e o tratamento é eficaz. Após a confirmação da doença, o paciente recebe o tratamento gratuitamente em unidades do Sistema Único de Saúde, inclusive a tafenoquina, medicamento que previne novas manifestações da malária. Por ser administrado em dose única, ele impede que o paciente abandone o tratamento, como explica o infectologista Marcos Lacerda.
7: Comparando com as medicações que são tradicionalmente usadas para malária, que vão de 7 a 14 dias, resulta num benefício muito grande para o paciente. É que as pessoas se tratam enquanto tem febre, geralmente 2, 3 dias, depois ela para de usar a medicação. E isso então faz com que as recaídas aconteçam. Praticamente metade dos casos que estão registrados hoje no Brasil são de recaídas. Então, uma medicação que iniba a recaída é uma medicação altamente estratégica no controle da malária no país.
4: O medicamento está disponível tanto para pacientes maiores de 16 anos e com mais de 35 quilos, quanto para crianças a partir de 2 anos e com peso mínimo de 10 quilos. Reportagem Graziele Bezerra.
2: Entre junho e julho, foram confirmados 21 casos de sarampo no estado de São Paulo.
3: Neste fim de semana, o ministro da Saúde, Alexandre Padilha, esteve no estado, em Grajaú, acompanhando a vacinação contra a doença.
2: E comentou que o reforço na imunização visa prevenir a circulação e a transmissão do sarampo.
8: Em 2026, nós já temos aqui na cidade de São Paulo cerca de 20 casos também com relação de importados, são cepas que circularam nos Estados Unidos e no Canadá, e esse esforço é para manter esse bloqueio, para não permitir que aconteça em São Paulo em 2026, o que aconteceu em 2019, quando começou um surto assim e se propagou para ter 20 mil casos de sarampo em 2019. Naquele momento o Brasil perdeu o certificado de livre do sarampo. Reconquistamos o certificado em 2024 e queremos manter São

0: E hoje, 17 de agosto, marca o início da Semana da Saúde Vascular, que promove conscientização, prevenção e diagnóstico precoce.
1: Seu Manuel Arruda da Silva tem 80 anos. Quando precisou ser atendido para tratar de um ferimento, descobriu um grave comprometimento na circulação. Uma cirurgia vascular conseguiu inicialmente melhorar o fluxo de sangue, mas a amputação da perna direita acabou sendo inevitável. Hoje, 8 meses depois, seu Manuel agradece pela vida.
2: Eu estou aqui ainda, estou aí. Contando a história.
1: Histórias como a de seu Manuel Arruda ajudam a explicar por que as doenças que comprometem a circulação continuam sendo um importante problema de saúde pública. Elas estão entre as principais causas de morte no país. Muitas dessas condições se desenvolvem de forma silenciosa. Por isso, a prevenção e o diagnóstico precoce são fundamentais para reduzir complicações e salvar vidas. O cirurgião vascular do Hospital Universitário de Brasília, Paulo Saad, alerta para hábitos e cuidados que podem prevenir doenças vasculares.
3: Controlar a glicemia, controlar a pressão, controlar as gorduras no sangue e cessar o tabagismo.
1: O aposentado Humberto dos Santos, de 62 anos, sofreu um infarto em 2022. Após o episódio, teve um AVC que comprometeu a fala e os movimentos. Desde então, faz tratamento no Hospital Universitário de Brasília. O filho, Leandro dos Santos, que o acompanha no tratamento, fala sobre um vício que colaborou para agravar o quadro de doenças cardiovasculares de seu Humberto.
4: Ele sempre foi fumante, né?
5: E aí vocês acham que a causa principal foi essa?
4: Creio que seja, né? Cigarro.
1: O especialista Paulo Saad fala sobre alguns sinais que indicam que é hora de procurar um médico.
3: Um paciente que caminha uma curta distância e já começa a ter dor, aquele paciente que faz o esforço e tem dor no peito. Então esses sinais significam que o músculo que está trabalhando, se você tem uma obstrução da circulação, esse oxigênio não chega na quantidade necessária, esses pacientes precisam procurar ajuda urgentemente.
1: A informação é uma aliada dos pacientes na hora de reconhecer sintomas precoces, procurar atendimento no momento certo e adotar medidas que melhoram a qualidade de vida. Por isso, na semana de 17 de agosto, é comemorada a Semana da Saúde Vascular, período dedicado à conscientização sobre doenças que afetam o sistema circulatório. Reportagem Luciana Colares de Holanda.
0: Hoje também é Dia do Patrimônio.
6: A data foi criada para marcar a importância de preservar a arte, a cultura e a história que estão por trás de tantas tradições brasileiras.
0: O patrimônio pode ser material, como conjuntos de casarões históricos ou determinados prédios e igrejas, ou imaterial, quando está ligado a festas tradicionais, por exemplo.
6: Hoje, mais cedo, eu conversei com o presidente do Instituto do Patrimônio Histórico e Artístico Nacional, Davidson Guzmão, sobre a preservação e a conservação dessa memória coletiva. Acompanhe. Presidente Davidson Guzmão, bem-vindo à Voz do Brasil para a gente falar de história, cultura, nesse Dia do Patrimônio, né? Eu queria que o senhor começasse, então, explicando por que, que a gente precisa de um dia para marcar esse tema e quais são as provocações que essa data faz.
7: Mariana, primeiro quero dizer que é um prazer estar aqui para a gente falar de algo que é tão importante para o reconhecimento da diversidade cultural brasileira, que é o patrimônio cultural. Uma das nossas principais atribuições e competências é a ampla divulgação e promoção do patrimônio cultural, exatamente para que essa diversidade seja reconhecida não só pelo Estado, mas que ela seja reconhecida e percebida também pela sociedade. E é por isso que a gente tem um dia dedicado ao patrimônio cultural, o dia 17 de agosto, que é um dia que foi escolhido em razão do nascimento, a data de aniversário de Rodrigo Melo Franco de Andrade, que foi o primeiro presidente do IPHAN e que ficou 30 anos ficou 30 anos fazendo a gestão do IPHAN e que foi a pessoa que inaugurou um sistema de proteção de patrimônio cultural no Brasil. Então, esse a justificativa, vamos dizer assim, é por causa, né, do nascimento de Rodrigo Melo Franco que a gente tem o dia 17 de agosto escolhido, mas é sobretudo por conta da importância do patrimônio na vida das pessoas, no dia a dia.
6: Agora,

0: As celebrações vão se prolongar ao longo de todo esse mês. Qual é o tema desse ano e o que está previsto na programação?
1: Esse ano o tema é patrimônio criativo, inclusão produtiva, trabalho e renda. Exatamente para marcar uma dimensão do patrimônio cultural, que é a dimensão da cidadania e da produção de renda, da possibilidade de trabalho e renda para pessoas que vivem do patrimônio cultural. Vou dar um exemplo, o ofício de paneleiras lá em Goiabeiras, um bairro lá no Espírito Santo, né, em que a gente tem um bem cultural, que é o ofício de paneleiras, um saber tradicional relacionado ao fazer a panela, né, que é produzida, a panela de barro que é produzida, onde é feita a famosa moqueca
0: Sim, aquela
1: capixaba.
0: panela tradicionalíssima de fazer a moqueca capixaba, né?
1: Exatamente. E que tem uma dimensão, uma relação muito direta com o mercado, que, portanto, afere renda, né? Ofere renda para aquelas paneleiras. Então, esse é um exemplo importante, mas a gente tem vários outros, né, de pessoas, de detentores que vivem diretamente do patrimônio cultural, de centros históricos que são dinamizados a partir do patrimônio que é reconhecido, desse centro histórico que é reconhecido, em algumas das nossas cidades, no país.
0: E aí, a gente tem uma programação prevista? As pessoas podem checar essa programação onde? Como é que funciona?
1: Isso, a gente tem uma programação em todos os estados do Brasil, nós teremos atividades. Essa programação ela está disponível no portal do IFAM, www.ifam.gov.br. Quem quiser acessar e ver o que vai estar acontecendo no seu estado, pode acessar a programação lá no portal do IFAM na internet.
0: Lembrando aqui que IFAM se escreve com PH, né? Que
1: Exato.
0: é Instituto do Patrimônio Histórico e Cultural. Presidente, no próximo ano também vamos ter outra celebração importante, que são os 90 anos do IFAM, né? Quais são os principais desafios que ainda permanecem em relação à preservação do patrimônio?
1: Isso, ano que vem o IFAM completa 90 anos e nós estamos aí pensando numa série de atividades e programação que deve ocorrer ao longo do ano todo. Em termos de desafios, a gente tem vários desafios porque o patrimônio cultural ele se relaciona com o dia a dia das pessoas, com o dia a dia das cidades. E aí eu posso aqui, acho que nomear dois. Um que está na ordem do dia e que a gente tem discutido muito é no que a gestão do patrimônio se relaciona, por exemplo, com as mudanças climáticas, né? Então, o aumento da intensidade de chuvas, das temperaturas, como que isso se relaciona com o patrimônio cultural na gestão dos centros históricos, que cuidados nós devemos ter e como nós devemos, pensar ações de prevenção, adaptação e mitigação a essas mudanças climáticas. Esse é um desafio que está na nossa ordem do dia e que nós estamos pensando como tratar desse enfrentamento às mudanças climáticas no âmbito da gestão do patrimônio cultural. Um outro desafio é aquele que, na verdade, é um desafio e é, ao mesmo tempo, diretriz para a gestão do patrimônio cultural, que é a gestão compartilhada. Então, a articulação com estados e municípios, a articulação com a sociedade civil organizada para a gestão do patrimônio, para que essa gestão, ela, de fato, ela seja compartilhada entre os órgãos de poder público e a sociedade.
0: Pois é, e é importante que a sociedade mesmo se envolva, né, presidente, nesse tema, cobre a preservação do patrimônio, na sua cidade, no seu estado. Como que é possível fazer isso?
1: Bom, hoje a gente tem a participação social como um princípio que atravessa a maioria das políticas públicas no Brasil, inclusive a de patrimônio cultural. Então, hoje a sociedade, as pessoas podem procurar os órgãos de patrimônio de sua cidade, do seu estado, podem procurar o IFAM. O IFAM tem representação, tem superintendências em todos os estados e podem procurar também as instâncias de controle social que trabalham com patrimônio cultural, os conselhos de cultura e, em alguns casos, os próprios conselhos de patrimônio que existem nos municípios e nos estados.
0: Lembrando, né, presidente, que até para deixar um pouco mais palpável para as pessoas, quando a gente fala de patrimônio, a gente está falando tanto daquele casarão histórico, aquele prédio antigo, aquela igrejinha, mas também do fazer cultural muito típico. Tudo isso é dever nosso, como sociedade, ajudar a preservar, né? O senhor mencionou aí as paneleiras, por exemplo. Tudo isso é patrimônio e é dever da sociedade proteger, né?
1: Exato, é tudo isso e muito mais. Na verdade, a gente faz uma divisão entre patrimônio material e imaterial, Mas quando a gente está falando de patrimônio, a gente está falando de valor, na verdade, sobretudo, né? Então, é importante a gente entender que o patrimônio material, as edificações, as obras de arte, elas são reconhecidas e entendidas como integrantes da nossa identidade, como elementos que ajudam a compreender a nossa história, as várias memórias e identidades que existem no país, porque são atribuídos valores a essas coisas. Da mesma maneira, as várias celebrações, os conhecimentos tradicionais, os fazeres, os saberes, né, lugares que são importantes, né, para a compreensão das memórias dos vários grupos formadores da sociedade brasileira, para usar o termo da Constituição, também são importantes. É o chamado patrimônio imaterial.
0: É isso aí. Nós conversamos com Davidson Guzmão, presidente do Instituto do Patrimônio Histórico e Artístico Nacional. Falei errado mais cedo. Instituto do Patrimônio Histórico e Artístico Nacional. Muito obrigada, presidente, pela sua entrevista aqui à Voz do Brasil.
1: Obrigado, Mariana. A gente está à disposição da Voz do Brasil e de todos os brasileiros para conversar sobre o patrimônio. Essa é a nossa função, o nosso métier e é, sobretudo, a nossa alegria.
2: Concursos federais têm novas nomeações e convocações.
0: As medidas publicadas no Diário Oficial da União contemplam aprovados nas duas edições do Concurso Público Nacional Unificado e no Comando do Exército.
2: Todas as nomeações foram homologadas antes do início do período de defesa eleitoral.
0: Para o CPNU2, estão autorizadas 69 nomeações de candidatos de nível superior. E para a primeira edição do CPNU, são 40 vagas de contratação temporária.
2: Quem está na lista de espera do primeiro Concurso Público Unificado deve realizar uma nova manifestação de interesse entre os dias 24 de agosto e 4 de setembro pelo aplicativo SouGov ou pela versão web do serviço mediante login.
0: Quem não se manifestar no prazo será excluído do banco de candidatos aprovados em lista de espera de todos os cargos do CPNU-1, inclusive para fins de contratação temporária.
2: Abertas as inscrições para o selo Patrocinadores do Futuro 2026.
0: Uma iniciativa que pretende reconhecer a contribuição de empresas e entidades para a promoção, para a proteção previdenciária de seus trabalhadores e associados.
2: A participação é gratuita e voluntária.
0: As inscrições vão até 31 de agosto e são realizadas por formulário eletrônico disponível no site gov.br/previdência.
2: O regulamento completo e as orientações também estão disponíveis no portal do Ministério.
0: Essas foram as notícias do governo federal.
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0: Com produção da empresa Brasil de Comunicação.
2: Fique agora com as notícias do Poder Judiciário e do Congresso Nacional. Boa noite.
0: Uma boa noite. Até amanhã.
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5: Poder Judiciário inicia a 33ª semana Justiça pela Paz em Casa.
6: Para a STJ, prisão em flagrante de mãe em estado diverso da morada dos filhos não impede concessão de regime domiciliar.
5: TSE inaugura o Centro de Divulgação das Eleições 2026, o CDE.
6: Boa noite, eu sou o Arthur Filho.
5: E eu sou Walter Lima.
6: A partir de hoje até sexta-feira, 21 de agosto, o Poder Judiciário Brasileiro se mobiliza na 33ª Semana Justiça pela Paz em Casa.
5: Coordenada pelo CNJ, em parceria com os Tribunais de Justiça Estaduais, a iniciativa promove mutirões de julgamentos e audiências para dar rapidez aos processos de violência de gênero, além de realizar ações de conscientização em todo o país. Carolina Chaves.
7: A campanha é realizada 3 vezes ao ano, nos meses de março, agosto e novembro. O foco é fortalecer a política judiciária no combate à violência doméstica e familiar contra a mulher. Segundo o presidente do STF e do CNJ, ministro Edson Fachin, esta semana, mais uma vez em todo o Brasil, os tribunais de justiça prepararam programações especiais.
8: Será o nosso esforço concentrado de julgamentos, de audiências e mutirões voltados à proteção de mulheres em situação de violência. Os números nos impactam. Os números mostram um judiciário que tem pressa.
7: Na última edição, realizada em março deste ano, foram proferidas mais de 16 mil sentenças, realizadas mais de 10 mil audiências e concedidas 11.648 medidas protetivas de urgência.
6: O fato de uma mãe ser presa em estado diferente de onde filhas menores residem não impede por si só a concessão da prisão domiciliar.
5: Essa conclusão é do STJ, Fátima Uchoa.
9: Durante viagem de ônibus interestadual, a mulher foi presa em flagrante e teve a prisão preventiva decretada após serem encontradas drogas na mochila dela. A defesa informou que a mulher era mãe de duas meninas menores de 12 anos e pediu a prisão domiciliar. O Tribunal de Justiça do Paraná negou o pedido porque as crianças já estavam com a avó em outro estado. Mas no voto que prevaleceu na sexta turma do STJ, o ministro Og Fernandes explicou que mesmo com a gravidade da acusação e a expressiva quantidade de droga apreendida nesse caso, essas circunstâncias isoladamente não impedem o regime domiciliar.
6: O Tribunal Superior Eleitoral inaugurou hoje o Centro de Divulgação das Eleições 2026, o CDE.
5: O espaço instalado no TSE em Brasília foi preparado para atender aos profissionais de imprensa envolvidos na cobertura das eleições de outubro deste ano. Rimac Souto.
10: A inauguração foi feita pelo presidente do TSE, ministro Cássio Nunes Marques.
11: A ideia é que o Centro de Divulgação das Eleições seja mais do que um espaço de trabalho para os profissionais que acompanharão as eleições. O objetivo é que se torne um ambiente de diálogo aberto com a Justiça Eleitoral, em que a transparência e o acesso à informação não encontrem quaisquer obstáculos. O trabalho realizado por vocês, jornalistas, de dentro e de fora do país, é essencial para que a sociedade tenha acesso a informações corretas e contextualizadas sobre o processo eleitoral. Nunca é demais sublinhar que uma imprensa livre e participativa é sinônimo de democracia. A Justiça Eleitoral tem na imprensa uma aliada por compartilhar com ela a paixão pela democracia e pela informação de qualidade.
10: Ao inaugurar o CDE, o ministro também lançou a campanha Eleições 2026, Coisa de Pele.
6: Comissário de bordo demitido por se recusar a tomar a vacina contra a Covid-19 deve receber as verbas rescisórias.
5: O TST entendeu que ele tinha uma justificativa médica para não se vacinar. Simone Moura.
12: O comissário da Gol foi demitido por justa causa em novembro de 2021 durante a pandemia. Ele disse que não tomou a vacina porque tinha risco elevado de trombose. Inclusive, apresentou o laudo médico que indicava a contraindicação à vacinação. Mas a empresa alegou que o atestado não tinha respaldo científico. A justa causa foi mantida na primeira instância, mas o Tribunal Regional do Trabalho do Rio de Janeiro afastou a punição. No TST, ao analisar recurso da Gol, o entendimento é que a recusa à vacina pode, em tese, ser considerada ato de indisciplina ou insubordinação.
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6: A você, uma boa noite.
5: E até amanhã.
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13: Eu sou Paula Groba.
14: E eu sou Ricardo Nakaoka.
13: E estes são os destaques de hoje do Jornal do Senado, que começa agora.
14: Senado terá esforço concentrado e fim da escala 6x1 pode entrar na pauta.
13: Avança projeto que prevê biometria de recém-nascidos para evitar troca e tráfico de bebês.
14: Instalada comissão sobre MP que amplia crédito para motoristas.
13: Boa noite.
14: Boa noite.
13: Mesmo com as campanhas eleitorais em curso, o Senado vai manter a agenda de votações. O presidente do Senado, Davi Alcolumbre, convocou os parlamentares para um novo esforço concentrado de 31 de agosto a 4 de setembro.
14: Entre os temas que podem ser analisados está o fim da escala de trabalho 6x1. Os detalhes com a repórter Raíssa Abreu.
15: Os senadores e senadoras voltam a se reunir para votar temas prioritários na semana de 31 de agosto a 4 de setembro. O anúncio foi feito pelo presidente Davi Alcolumbre. Na pauta, o fim da escala de trabalho 6x1, a PEC da Segurança Pública e a criação da Política Nacional de Minerais Críticos e Estratégicos.
16: Então eu decidi, como presidente do Senado, que uma semana seria semipresencial e a outra semana de esforço concentrado presencial. Então eu queria que os gabinetes fossem avisados, as assessorias avisadas, para que no próximo esforço concentrado nós estejamos todos aqui presentes no plenário, se for possível, os 81 senadores.
15: Essa é a segunda data de esforço concentrado de votações do segundo semestre. Na primeira, de forma semipresencial, foram votados, por exemplo, o projeto que cria o Programa de Desenvolvimento da Indústria de Fertilizantes e uma medida provisória que socorreu vítimas de desastres naturais. Esforço concentrado é como se chamam as reuniões centralizadas em períodos curtos, na tentativa de votar projetos urgentes, apesar do período eleitoral, quando os parlamentares estão em campanha em seus estados. Esse ano, 2/3, ou 54 das vagas do Senado, estão em disputa. 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
13: A troca de bebês e o tráfico de crianças são riscos que podem ser evitados com mais segurança e identificação nas maternidades. Um projeto aprovado pela Comissão de Constituição e Justiça prevê a coleta de dados biométricos do recém-nascido logo após o parto.
14: A medida busca garantir a identificação segura do bebê e dar mais proteção às famílias. Os detalhes com o repórter Bruno Lourenço.
17: Pelo texto, o procedimento de identificação biométrica deverá registrar as impressões digitais da mãe e a dos pés do bebê. Essas informações constarão da declaração de nascido vivo. A relatora, senadora Roberta Scioli, do Republicanos de Roraima, defendeu a medida.
18: Exigência de vinculação individualizada e rastreável entre a identificação biométrica da mãe e do recém-nascido, destinada a assegurar a autenticidade, identificação e a integralidade das informações registradas.
17: A senadora doutora Eudócia, do PSDB de Alagoas, reforçou que a iniciativa aumenta a segurança do registro civil e previne a troca, o roubo, as adoções irregulares e o tráfico de bebês.
19: E aí nós iremos mudar a história dos nossos recém-nascidos para não terem o risco de serem trocados ou de ser confundido contra o bebê, enfim, de ter algum tipo de fraude.
17: A proposta passará por um turno suplementar de votação na CCJ antes de poder seguir diretamente para análise da Câmara dos Deputados.
13: O presidente da Comissão de Relações Exteriores defendeu um acordo para evitar uma escalada comercial com os Estados Unidos. Isso porque uma disputa comercial pode ter impactos diretos na economia e nas relações entre os dois países.
14: Diante do novo tarifaço americano, o governo brasileiro abriu um processo de reciprocidade e o Senado acompanha as negociações. O repórter Pedro Pincer tem mais informações.
20: O governo brasileiro anunciou a abertura formal do processo para avaliar se o tarifaço dos Estados Unidos contra exportações nacionais será respondido com base na Lei da Reciprocidade Econômica, que é um novo mecanismo da legislação brasileira para disputas comerciais. O Palácio do Planalto informou que o procedimento foi iniciado a partir do compartilhamento do pedido pela Secretaria Executiva da Câmara de Comércio Exterior com os demais integrantes do seu Comitê Executivo de Gestão. O consultor legislativo do Senado, Marcos Túlio Bezerra, lembrou que o Brasil pode pôr sobre a mesa pautas essenciais para os Estados Unidos, como direitos autorais que afetam as big techs e patentes de medicamentos.
21: Então, se com a ameaça das medidas, a possibilidade de adoção das contramedidas aqui pelo governo brasileiro, o governo já consiga ser bem sucedido em retomar a negociação, a gente já considera que a lei vai ter um sucesso.
20: Em nota, o presidente da Comissão de Relações Exteriores, senador Nelsinho Tradi, do PSD de Mato Grosso do Sul, afirmou receber com atenção à decisão do Poder Executivo. Para o senador, o Brasil precisa estar preparado para agir quando necessário, sem esquecer que as relações bilaterais com os Estados Unidos ocorrem há mais de 200 anos e que todas as possibilidades de entendimento devem ser buscadas antes de uma escalada comercial.
13: quem trabalha ao volante, o veículo é ferramenta de trabalho e fonte de renda. Mas, na hora de trocar o carro ou renovar a frota, o acesso ao crédito pode ser um obstáculo.
14: Para facilitar esse financiamento, o Congresso vai analisar uma medida provisória sobre o tema. A senadora Leila Barros foi eleita presidente da comissão mista, que vai examinar a proposta. A reportagem é de Marcela Cunha.
1: A senadora Leila Barros, do PDT do Distrito Federal, destacou que o texto foca em uma categoria que hoje reúne mais de 2 milhões de brasileiros, motoristas de aplicativo, taxistas, entregadores e motofrentistas. Esses trabalhadores dependem de seus veículos diariamente, mas esbarram na burocracia dos bancos, na hora de financiar um novo modelo. Ao assumir a presidência da comissão mista, a senadora Leila ressaltou que a falta de crédito acessível acaba penalizando quem mais trabalha.
2: Quem trabalha por aplicativo sabe como é difícil chegar ao sistema financeiro apresentando uma renda variável e conseguir crédito com juros e prazos razoáveis. Muitas vezes, o resultado é continuar trabalhando com um veículo antigo e compromete uma parcela cada vez maior da renda do trabalhador.
1: Para facilitar os financiamentos, a medida provisória prevê o uso de recursos do Fundo de Investimento em Infraestrutura Social e a criação de mecanismos de garantia pública. Além de gerar renda, a proposta foca em cidades sustentáveis, incentivando frotas de baixo carbono e pontos de recarga de baterias. A relatora será a deputada Amanda Gentil, do Progressistas do Maranhão.
22: Eleições 2026.
13: Em 2026, o eleitor vai às urnas para escolher quem vai representar seu estado ou Distrito Federal no Senado. Mas, afinal, o que faz um senador? Além de participar da criação e da revisão das leis, ele tem a missão de fiscalizar o governo federal e exercer atribuições exclusivas do Senado.
14: A reportagem de Yasmin Rodrigues explica como funciona esse trabalho e por que o Senado tem um papel central na democracia brasileira.
23: O Senado Federal é uma das duas casas do Congresso Nacional e representa os estados e o Distrito Federal. Senadores e deputados federais apresentam, discutem e votam propostas que podem virar leis. O Senado também tem o chamado papel revisor. Depois de aprovada em uma das casas, a proposta é analisada pela outra, que pode fazer mudanças antes da aprovação final. Para o presidente do Senado, Davi Alcolumbre, o trabalho dos parlamentares é uma responsabilidade de todos.
24: Isso não é uma missão de um homem, nem de uma mulher, nem da mesa diretora. Isso é a missão dos 81 senadores, de todos os partidos constituídos no Brasil, de 513 deputados federais e deputadas, porque só a união pode transformar verdadeiramente a vida das pessoas.
23: Senadores e deputados também têm a função de fiscalizar o Poder Executivo. Isso significa acompanhar as ações do governo federal, avaliar políticas públicas, analisar as contas da Presidência da República e criar CPIs. Mas o Senado tem atribuições que são exclusivas da Casa. Uma delas é aprovar as autoridades indicadas pelo Presidente da República, como ministros dos Tribunais Superiores, o Procurador-Geral da República, diretores do Banco Central e embaixadores. Outra é autorizar operações de crédito da União, dos Estados, do Distrito Federal e dos municípios. E, por fim, o Senado é responsável por julgar o presidente da República em um processo de impeachment, depois que a Câmara dos Deputados autoriza a abertura do processo.
14: Com trabalhos técnicos de Eliseu Caires, o Jornal do Senado fica por aqui. Acompanhe agora as notícias da Câmara dos Deputados. Boa noite.
13: Boa noite e até amanhã.
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26: Câmara aprova diretrizes para desenvolvimento do futebol feminino.
27: Deputados reduzem a carga tributária para resseguradoras nacionais.
26: Parlamentares regulamentam a profissão de conservador-restaurador.
27: Boa noite. Avança na Câmara a proposta que regulamenta a profissão de conservador-restaurador de bens culturais. A medida era uma demanda histórica da categoria, como informa a repórter Paula Bittar.
28: A Comissão de Constituição e Justiça da Câmara aprovou uma proposta que regulamenta o exercício das profissões de conservador-restaurador de bens culturais e de técnico em conservação-restauração de bens culturais. De acordo com o texto aprovado, poderá atuar como conservador restaurador de bens culturais móveis e integrados quem tiver diploma de curso superior na área, reconhecido pelo Ministério da Educação ou expedido por instituição estrangeira e revalidado no Brasil. Ou mestrado ou doutorado na área expedido por instituição brasileira reconhecida pelo Ministério da Educação ou por instituição estrangeira e revalidado no Brasil, desde que tenha elaborado dissertação ou tese em tecnologia da conservação e restauração de bens culturais móveis e integrados e comprove pelo menos 5 anos de atividades técnicas e científicas próprias do campo. Também poderão exercer a profissão aqueles com diploma de outros cursos superiores que exerçam atividades na área há pelo menos 5 anos até a data de publicação da lei e os que tenham concluído até a data de publicação da lei curso de especialização na área observada a carga horária mínima exigida pelo Ministério da Educação. Entre as atribuições do conservador restaurador de bens culturais móveis e integrados estão realizar procedimentos de conservação e restauração em bens culturais, ministrar aulas relacionadas ao tema, desenvolver e coordenar projetos e pesquisas científicas sobre o tema e elaborar laudos técnicos, orientar e supervisionar acondicionamentos e acompanhar o transporte de obras de valor histórico, artístico e cultural como courier. Já para atuar como técnicos em conservação e restauração de bens culturais móveis e integrados, é preciso ter curso de educação profissional técnica de nível médio na área, no Brasil ou no exterior e revalidado no país, ou então atuar na atividade comprovadamente há mais de 5 anos e não possuir escolaridade técnica exigida até a data da publicação da lei. Entre as atribuições desse profissional estão realizar exame técnico do estado de conservação de bens culturais móveis e integrados e auxiliar em eventos como seminários e exposições sobre o tema. Entre os deveres e responsabilidades do conservador, restaurador e do técnico estão assumir apenas trabalhos que possam realizar com segurança dentro dos limites de sua formação, não utilizar produtos, materiais e procedimentos técnicos que ponham em risco a integridade do bem cultural e, na compensação de acidentes ou perdas, não encobrir ou modificar o que existe do original, de modo a não alterar suas características e condições físicas após o evento. A autora do projeto, deputada Fernanda Melchiona, do PSOL do Rio Grande do Sul, considerou a aprovação uma vitória para os profissionais e para as universidades. Segundo ela, os profissionais pleiteiam essa legislação.
0: Eles tinham apresentado essa iniciativa com então o deputado Chico Alencar, que nesse ano não exerceu um mandato federal. E eu apresentei, portanto, esse projeto, que depois foi qualificado pelas contribuições das universidades que têm o curso, como é o caso da UFPEL, na Universidade Federal do Pará, eu tive conhecendo a formação e o trabalho, que contribui enormemente para a preservação de bens culturais, o nosso patrimônio, a valorização da carreira, o incentivo à formação técnica, se aproxima de padrões internacionais, né? De conservação e restauração.
28: A proposta considera bem cultural móvel o objeto de natureza artística, histórica, documental, científica e tecnológica. Isso abrange obras de arte, documentos, artefatos arqueológicos, etnográficos e de cultura popular e elementos paleontológicos de ciências naturais, científicos e tecnológicos, possíveis de serem deslocados ou transportados. Já o bem cultural integrado está vinculado à superfície construída de um bem imóvel ou da natureza. Isso inclui pinturas artísticas ou decorativas, retábulos, esculturas, ourivesaria, cerâmica, azulejaria, estuques, relevos, elementos decorativos e tecnologias que envolvam os elementos construtivos e os materiais de construção empregados nas vedações, revestimentos e acabamentos. A proposta que regulamenta o exercício das profissões de conservador, restaurador de bens culturais e de técnico em conservação, restauração de bens culturais, segue agora para o Senado, a menos que haja recurso para votação antes pelo plenário da Câmara. Da Rádio Câmara, de Brasília, Paula Bittar.
5: Educação.
6: Beto Preto, do PSD, exalta a expansão dos cursos de medicina nas universidades estaduais do Paraná. O deputado cita a criação do curso de medicina em Apucarana e o lançamento da graduação no campus da Unespar, em Paranavaí, além do curso de enfermagem em Paranaguá.
27: Na opinião de Beto Preto, a ampliação das vagas em cursos da área de saúde contribui para a formação de profissionais que atuarão no Sistema Único de Saúde. O parlamentar reforça que as graduações são gratuitas e oferecem oportunidades para estudantes da rede pública.
25: Saúde.
3: Paulo Soares, do Podemos de São Paulo, apresentou projeto que visa descentralizar e regionalizar os serviços do SUS, usando estruturas hospitalares atualmente desocupadas em cidades menores para ampliar atendimentos e reduzir mortes em filas de espera.
27: Paulo Soares cita a cidade de Bauru como exemplo, com a morte de 1.123 pacientes à espera de leitos nos últimos 5 anos. O congressista cobra mais atenção do governo federal às regiões interioranas, com a disponibilização de profissionais e equipamentos.
25: Previdência.
3: Rodrigo Hollenberg, do PSB do Distrito Federal, apresentou projeto que amplia o acesso ao benefício de prestação continuada. A proposta eleva para meio salário mínimo por pessoa o limite de renda familiar e permite descontar gastos com alimentação especial, medicamentos e terapias.
27: Rodrigo Hollenberg também defende a regulamentação da avaliação biopsicossocial. Ele sustenta que a medida é necessária para garantir o acesso efetivo das pessoas com deficiência aos benefícios previstos em lei.
3: Dani Cunha, do PL do Rio de Janeiro, defende projeto que permite a pais ou responsáveis por crianças e adolescentes com deficiência trabalhar sem perder o benefício de prestação continuada. Pela proposta da deputada, a remuneração de até 10 salários mínimos não entraria no cálculo da renda familiar.
27: Dani Cunha afirma que a regra atual desestimula o retorno ao mercado de trabalho, especialmente de mãe solo, já que qualquer aumento de renda pode resultar na perda do benefício da criança. Ela acrescenta que o texto também autoriza a dedução de despesas com o tratamento da deficiência.
25: Comissões.
3: Luiz Lima, do Novo, do Rio de Janeiro, destaca os resultados da CPMI do INSS na investigação de descontos indevidos em aposentadorias. De acordo com o deputado, a comissão ajudou a identificar operadores financeiros, servidores e entidades suspeitas de participação nas fraudes.
4: A gente teve a felicidade de mostrar para o Brasil, ser um facilitador até para a Polícia Federal e para o STF, das pessoas envolvidas. Servidores do próprio INSS, operadores financeiros, recebedores de propina, sindicatos de fachada. Então a gente tem mais de 20 pessoas hoje presas e percebeu o quanto o brasileiro dispõe de tempo e de inteligência para fraudar, para enganar.
27: Luiz Lima acrescenta que 3 entidades investigadas teriam desviado mais de 6 bilhões de reais de aposentados, com descontos mensais que chegavam a R$50. Na avaliação do deputado, a CPMI contribuiu para recuperar recursos e dificultar a repetição das fraudes.
25: Segurança Pública.
3: Bongás, do PT Gaúcho, defende a aprovação de projeto que criminaliza a misoginia, entendida como ódio ou discriminação contra mulheres por sua condição de gênero. O deputado pondera que esse tipo de conduta alimenta a violência e viola a dignidade das mulheres.
27: Bongás pede que a Câmara vote logo a proposta, já aprovada pelo Senado. O parlamentar rejeita a ideia de que o projeto promova censura contra homens, mas diz que o objetivo é responsabilizar quem incentiva ou dissemina práticas de discriminação contra as mulheres.
3: Roberto Monteiro Pai, do PL do Rio de Janeiro, agradece a aprovação de uma moção de louvor ao filho Gabriel Monteiro na Comissão de Segurança Pública. Segundo o deputado, a homenagem reconhece a atuação do ex-vereador no combate à criminalidade.
27: Roberto Monteiro Pai também destaca o trabalho da policial civil do Distrito Federal, Deise Andrade, no enfrentamento ao feminicídio e à violência sexual contra crianças. O parlamentar ressalta a importância das ações de combate à violência contra as mulheres.
25: Economia.
3: A Câmara aprovou um projeto que reduz tributos pagos por empresas resseguradoras nacionais. O repórter Marcelo Lacher nos conta quais as medidas propostas.
5: O plenário da Câmara aprovou o projeto que reduz a carga tributária para resseguradoras nacionais. Resseguradoras são empresas que assumem parte dos riscos das seguradoras. Elas são responsáveis por uma espécie de seguro do seguro, usado principalmente em operações de grande valor ou com potencial para gerar perdas elevadas. O principal benefício proposto pelo projeto é a redução da alíquota da Contribuição Social sobre o Lucro Líquido, a CSLL, que hoje é de 15% e passa a ser de 9%. A proposta foi apresentada pelo deputado Isnaldo Bulhões Júnior, do MDB de Alagoas. seguradoras, com a justificativa de que as resseguradoras nacionais perderam o mercado a partir de 2019, com a eliminação de restrições à atuação de resseguradores estrangeiros. Segundo Isnaldo Bulhões Júnior, as resseguradoras estrangeiras não recolhem no Brasil CSLL e Imposto de Renda sobre Pessoa Jurídica, como as nacionais. Por isso, o projeto também isenta as empresas brasileiras de um adicional do Imposto de Renda. O projeto recebeu parecer favorável do relator, deputado Fernando Monteiro, do PSD de Pernambuco, mas não teve apoio do governo, como explicou o deputado Ayrton Faleiro, do PT do Pará.
7: Nós estamos tratando de um projeto que ele traz implicações financeiras, ordenamento de despesa, impactos nas finanças. Nós estamos numa reta final de governo, que tem um plano econômico em curso, que tem compromissos com a sociedade para fazer entregas. É hora de nós trazermos e aprovarmos aqui coisas que venham trazer impacto financeiro.
5: Para o relator, Fernando Monteiro, a arrecadação pode inclusive vir a aumentar, mesmo com benefício fiscal. Segundo ele, a proposta beneficia as empresas nacionais e pode forçar as estrangeiras a abrirem subsidiárias no país. Já o autor da proposta, Isnaldo Bulhões Júnior, disse que não há prejuízos para a arrecadação.
8: Não há um equívoco, não há nenhum prejuízo, não há nenhum problema. Apenas equaliza a empresa nacional, a empresa brasileira, dentro da concorrência com as empresas estrangeiras.
5: O projeto que reduz a carga tributária para resseguradoras nacional seguiu para análise do Senado. Da Rádio Câmara de Brasília, com informações de Antônio Vital, Marcelo Larcher.
25: Desenvolvimento Regional.
27: Leonardo Gadelha, do Podemos, reivindica o aumento da quantidade de água da transposição do Rio São Francisco destinada à Paraíba. O deputado afirma que o volume previsto atualmente para o Estado é insuficiente para atender às demandas da população e do desenvolvimento regional.
9: Leonardo Gadelha argumenta que os canais da transposição comportam uma vazão superior à autorizada pela Agência Nacional de Águas. O parlamentar pede uma revisão da distribuição entre os estados do Nordeste diante do risco de agravamento da seca com a ocorrência de fenômenos climáticos extremos.
25: Transportes.
27: Euclides Petersen, do Republicanos de Minas Gerais, propõe financiar a modernização, ampliação e recuperação de aeródromos públicos de interesse regional. A ideia é criar um programa nacional que use incentivos fiscais para captar recursos de pessoas físicas.
9: Pela proposta, os contribuintes poderiam destinar parte do imposto de renda a projetos aprovados pelo governo. Segundo Euclides Petersen, a medida amplia a conectividade aérea e estimula o desenvolvimento econômico, o turismo e o acesso a serviços públicos no interior.
25: Trabalho.
27: Chico Alencar, do PSOL do Rio de Janeiro, defende a aprovação de um projeto de sua autoria que estabelece o fim dos penduricalhos, que são parcelas adicionais incorporadas aos salários de funcionários dos três poderes e que extrapolam o teto constitucional de R$ 46 mil reais brutos.
9: O legislador cita que 91% dos magistrados recebem acima do teto e, em sua avaliação, a medida vai combater a desigualdade salarial no país. Chico Alencar também cobra do Senado a aprovação do fim da escala 6x1 como medida de combate à desigualdade social.
27: Daniel Almeida, do PCdoB da Bahia, apoia as reivindicações da Campanha Nacional dos Bancários. O deputado destaca a recomposição dos salários, o reajuste do vale-refeição, a participação nos lucros e melhores condições de trabalho nas agências e no regime remoto.
9: Daniel Almeida também pede mudanças nas regras dos planos de saúde dos bancos públicos. Segundo o parlamentar, alterações normativas dos últimos anos fizeram os bancários arcarem com uma parcela crescente dos custos.
25: Meio ambiente.
27: O delegado Matheus Laiola, do União do Paraná, apresentou o projeto que proíbe a caça esportiva em todo o país. A proposta altera a Lei de Proteção à Fauna e também revoga dispositivos que tratam da regulamentação dessa modalidade de caça.
9: Segundo o delegado Matheus Laiola, a caça esportiva não pode se sobrepor à proteção dos animais e à preservação da biodiversidade. O parlamentar afirma ainda que a medida busca eliminar brechas na legislação e reforçar a proibição de práticas de caça voltadas ao lazer.
25: Esporte.
27: Câmara aprovou uma política de incentivo ao futebol feminino no país. O repórter Antônio Vital tem mais informações sobre a proposta.
10: Há menos de um ano da realização da Copa do Mundo Feminina no Brasil, o plenário da Câmara aprovou o projeto do governo que define diretrizes para o desenvolvimento do esporte no país. O projeto inclui o futebol feminino como prioridade na política pública esportiva nacional, com foco na profissionalização e na equidade de oportunidades. O texto também exige a elaboração de um plano de legado social, esportivo e financeiro da Copa do Mundo da modalidade, prevista para ocorrer entre 24 de junho e 25 de julho do ano que vem em 8 capitais. A proposta prevê que o Ministério do Esporte deverá promover condições favoráveis para o futebol feminino e incentivar a igualdade salarial e a participação de mulheres na gestão do esporte e na arbitragem. O projeto limita a inscrição de atletas não profissionais em competições oficiais. Na principal divisão nacional, o limite será de 4 atletas amadoras por equipe, com redução gradual até alcançar a total profissionalização do esporte. O texto prevê ainda a criação de protocolos para combater a discriminação, a intolerância e a violência contra as mulheres no esporte. A medida abrange atletas, árbitras, treinadoras, torcedoras e demais profissionais. O projeto recebeu parecer favorável da relatora, a deputada Jaque Rocha, do PT do Espírito Santo. Ela acrescentou na proposta diretrizes como a proteção da integridade física e psicológica das jogadoras, o combate ao racismo e à violência. No plenário, o relator foi o deputado Ayrton Faleiro, do PT do Pará, que defendeu medidas de incentivo para a modalidade.
7: Achamos por bem que a gente incentive o futebol feminino. O futebol, na sua essência, ele cumpre uma função de integração, de convívio social. E quando a gente fala de futebol, a gente vem em primeira visão muito o futebol masculino. Mas se a gente for para, inclusive, os interiores de cada um dos nossos estados, nós vamos ver lá um crescente movimento também nos clubes profissionais da participação feminina.
10: Na mesma sessão, a Câmara aprovou o projeto que reconhece o futebol praticado no Brasil como manifestação da cultura nacional. Os dois projetos foram enviados para análise do Senado. Na Rádio Câmara de Brasília, Antônio Vital.
11: Danley de Deus Interrols, do PSD Gaúcho, sugere ao Ministério da Educação medidas para melhorar a formação dos profissionais de educação física para o atendimento de estudantes com deficiência. Ele defende a atualização dos cursos superiores para fortalecer a inclusão.
27: A sugestão de Danley de Deus Interrols também prevê mais atividades práticas, estágios e formação continuada sobre o tema. Ele avalia que a preparação atual é insuficiente e pode deixar professores inseguros para garantir a participação efetiva de alunos com deficiência nas aulas.
11: Termina agora o Jornal Câmara dos Deputados, produzido pela Rádio Câmara, com trabalhos técnicos de Wellington Teles e a apresentação de Márcio Aquiles Sardi e Val Monteiro. Boa noite.
27: Uma boa noite para você. Ouça agora o Minuto do TCU.
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12: 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Boa noite.

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2: 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Eldorado Mais, 10:30.

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1: Eldorado Mais, 11:02.
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1: 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Eldorado Mais, 11:03.

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1: Eldorado Mais, 11:30.
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1: 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Eldorado Mais, 11:31.

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1: Eldorado Mais, 2 horas e 4 minutos. 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
1: Eldorado Mais, 2 horas e 5 minutos.

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1: Eldorado Mais, 3 horas e 4 minutos.
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1: Eldorado Mais, 4 horas e 4 minutos.
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1: Eldorado Mais, 4 horas e 5 minutos.

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1: Eldorado Mais, 5 horas e 3 minutos.
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1: 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Eldorado Mais, 5 horas e 5 minutos.

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1: Eldorado Mais, 6 da manhã. 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
1: Olá, muito bom dia. Manhã de terça-feira, 18 de agosto de 2026. São 7 horas e 5 minutos e os termômetros marcam 21 graus neste momento em Criciúma. Eu sou Alana Calisto, te faço companhia com muito prazer até o meio-dia aqui na 89.5 FM, a sua frequência de boa música. 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Está no ar o Manhã Eldorado Mais, repleto dos maiores sucessos de todos os tempos e com informação na medida ideal para te manter bem atualizado nesse seu início de dia. E a gente já começa muito bem com uma das roucas vozes mais lindas do mundo da música e uma música que completa 40 anos este ano. Você ouve Rod Stewart com Love Touch. Bom dia!
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0: Eldorado Mais, feita para você, 7 horas e 29 minutos. Cissy Peniston com Finally finaliza a primeira sequência do Manhã Eldorado Mais dessa terça-feira.
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0: E faleceu nesta terça-feira, aos 98 anos, a atriz Laura Cardoso, um dos maiores nomes da dramaturgia brasileira. Ela faleceu em casa, em São Paulo, por causas naturais, segundo informações da família. Laura completaria 99 anos em setembro. Com uma carreira de mais de 8 décadas, Laura começou no rádio, ainda adolescente, e estreou na televisão em 1952, na TV Tupi. Ao longo da trajetória, participou de mais de 100 produções e cerca de 60 novelas, além de trabalhos no teatro e no cinema. Entre seus personagens marcantes estão Guiomar, de A Viagem, e Isaura, de Mulheres de Areia. Seu último trabalho em uma novela foi em A Dona do Pedaço, em 2019. Considerada uma das damas da interpretação brasileira, Laura recebeu importantes reconhecimentos, como o Prêmio Shell, o Troféu APCA e a Ordem do Mérito Cultural. As gravações da cinebiografia dos Beatles já começaram e as primeiras imagens estão chamando a atenção dos fãs. O elenco foi flagrado em Londres, recriando uma das cenas mais famosas da história da música, a travessia da faixa de pedestres da Abbey Road, capa do clássico álbum lançado em 1969. Paul Mescal interpreta Paul McCartney, Harris Dixon vive John Lennon, Joseph Quinn interpreta George Harrison e Barry Keoghan dá vida a Ringo Starr. O projeto, dirigido por Sam Mendes, será dividido em 4 filmes, cada um contado sobre a perspectiva de um dos integrantes. A estreia está prevista para abril de 2028.
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0: Eldorado Mais, feita para você, 7 horas e 35 minutos. Muito bom dia, uma ótima terça-feira para você que está sintonizado aqui na 89.5 FM, uma empresa do Grupo Salvaro. Vamos juntos em mais uma sequência. No último bloco eu dei uma notícia aí sobre o filme dos Beatles e por que não abrir esse bloco ouvindo um dos garotos de Liverpool. Na 89.5 você aprecia o grande talento de John Lennon com Mind Games. Bom dia!
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0: E o Dourado Mais, feita para você, 7 horas e 56 minutos. Norah Jones com New York City, finalizando mais uma sequência do Manhã Eldorado Mais, dessa terça-feira, 18 de agosto de 2026. Eu sou a Alana Calisto e agora te atualizo com os destaques da sua manhã.
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0: De acordo com informações do portal NG Plus, a rodovia Vante Rovares, em Criciúma e entre Criciúma e Forquilinha, terá uma interdição temporária nesta terça-feira por causa de obras. O bloqueio deve durar aproximadamente 15 dias, exigindo atenção dos motoristas que utilizam a ligação entre os dois municípios. Durante o período, o trânsito será desviado por rotas alternativas indicadas pelas autoridades. E a recomendação é que os condutores programem o trajeto com antecedência para evitar atrasos. A sexta edição da pesquisa Retratos da Leitura no Brasil aponta uma queda preocupante no hábito de leitura. Segundo o levantamento, 53% dos brasileiros não são considerados leitores e o país perdeu cerca de 6 milhões de leitores nos últimos 4 anos. O dado chama a atenção porque, para ser considerado leitor, pela pesquisa, basta ter lido parte de pelo menos um livro, físico ou digital. Quando o critério é ter concluído uma obra, apenas 27% dos entrevistados afirmaram ter terminado pelo menos um livro no período. Para a neurocientista, a leitura também tem um papel importante no desenvolvimento cognitivo. A pesquisadora Marianne Wolff explica que o cérebro não nasce preparado para ler. Ele precisa construir, ao longo da vida, um circuito neural que integra áreas relacionadas à visão, à linguagem, à memória e ao raciocínio.
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0: Eldorado Mais, 7 horas e 59 minutos.
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0: Eldorado Mais, feita para você, 8 horas e 1 minuto, manhã de terça-feira. Muito obrigada pela sua companhia, por escolher a Eldorado Mais para fazer parte da sua manhã. Te convido a interagir conosco através do nosso WhatsApp 489-9101-5292 e também já te convido também a nos acompanhar nas nossas redes sociais. Você encontra Eldorado Mais no Instagram, no TikTok, no YouTube, no Facebook, inclusive lá no nosso Instagram, @eldoradomais, tem sorteio de um voucher no valor de R$ 150 para apreciar as delícias da Casa do Chico. Então corre lá, busque pela publicação e boa sorte para você. A gente segue com o melhor da música mundial e agora com o sexto lugar atual da Billboard Hot 100. Nas vozes desses dois fenômenos da música atual, Ella Langley e Morgan Wallen, você ouve agora I Can't Love You Anymore. Bom dia.
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0: Eldorado Mais, feita para você, 8 horas e 30 minutos. Chegamos ao fim de mais uma sequência do Manhã Eldorado Mais dessa terça-feira e você apreciou Wonderful Life.
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0: Os processos judiciais contra reajustes de planos de saúde seguem em alta no Brasil. Só nos primeiros 6 meses deste ano, a Justiça recebeu 35.301 novas ações, uma média de 195 processos por dia, segundo dados do Conselho Nacional de Justiça. O número de ações anuais cresceu 218% entre 2020 e 2025, passando de pouco mais de 19 mil para mais de 61 mil processos. Neste ano, a Bahia lidera o levantamento, seguida por São Paulo, Pernambuco e Rio de Janeiro. De janeiro a junho, a Justiça julgou 28.159 casos. Em quase 39% deles, a decisão foi total ou parcialmente favorável ao consumidor. E Criciúma terá uma programação especial para acompanhar o eclipse lunar na noite de 27 para 28 de agosto, no Parque Astronômico Municipal Albert Einstein e igual a MC ao quadrado. O evento será gratuito e começa às 21 horas com uma sessão sobre a Lua e os eclipses. Depois, haverá a exibição do filme Notícias da Lua e uma apresentação artística da AFASC. A partir das 23 horas e 34 minutos até as 3 horas da madrugada, o público poderá acompanhar e observar o eclipse lunar. A programação será mantida mesmo se o céu estiver nublado, com atividades internas. A entrada é gratuita e aberta ao público.
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0: Eldorado Mais, feita para você, 8 horas e 35 minutos. Seja muito bem-vindo ou bem-vinda à sua frequência de boa música. Eu sou a Alana Calisto, é um grande prazer te fazer companhia. Eu sigo contigo até o meio-dia dessa terça-feira, 18 de agosto de 2026. E você está na 89.5 FM, aqui onde você recorda os maiores sucessos de todos os tempos. E para dar continuidade à nossa programação, prepare o seu coração para aumentar o som, porque vem aí um dos riffs de guitarra mais marcantes dos anos 80. Foi lançado especificamente em 1986. Esse hino do pop britânico virou um fenômeno nas rádios, marcou presença inclusive na trilha sonora da novela Verão 90 e recentemente ganhou uma nova geração de ouvintes nas redes sociais, provando que quando a música é realmente boa, ela ultrapassa gerações. Aumenta o volume, vamos com The Outfield com mega hit Your Love. Bom dia!
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0: Eldorado Mais, feita para você, 9h02. Shawn Mendes finalizando mais uma trilha sonora na sua manhã de terça-feira.
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0: Pesquisadores da Universidade de São Paulo, em Ribeirão Preto, desenvolveram uma nanopartícula que pode acelerar a cicatrização de feridas crônicas, como úlceras associadas ao diabetes. Em testes de laboratório, a tecnologia praticamente fechou uma lesão simulada em 72 horas. A formulação combina um antioxidante natural, o resveratrol, com uma estratégia de silenciamento genético de uma enzima que, em excesso, degrada componentes importantes da pele. O tratamento também reduziu a inflamação e favoreceu a migração de células envolvidas na regeneração do tecido. E o resultado é promissor, mas a pesquisa ainda está em fase pré-clínica. Os testes foram feitos em laboratório e não em pacientes. Portanto, ainda são necessários estudos adicionais antes que a tecnologia possa ser utilizada como tratamento médico.
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3: 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Informa a temperatura.
0: Em Criciúma, 23 graus.
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7: Pegue sua cobertinha, prepare algumas guloseimas e aninhe-se no sofá, pois a nossa dica de série para maratonar dessa vez é The Madison. Lançada em 2026, seu enredo dramático gira em torno da história de vida da rica família Clyburn, que faz parte da alta sociedade de Nova York, vivendo em meio ao agito, negócios, luxo e ostentação. Quando o pai Preston...

0: morre num trágico acidente, a mãe Stacy e as filhas sofrem uma guinada emocional que antes parecia impossível. Seu mundo vira do avesso e elas se mudam para um vale isolado, próximo ao rio Madison, a fim de superar a dor da perda do patriarca e se reconectar. Com 6 episódios, a trama desperta grande curiosidade no telespectador, que se obstina a descobrir se as diferenças entre o materialismo da metrópole e a calmaria do campo vão mesmo ajudar na cura e resignificar esses laços familiares. Super recomendo assistir a série The Madison, disponível na Amazon Prime.
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0: Eldorado Mais, feita para você, 9h08, manhã de terça-feira. Muito obrigada pela sua companhia. É um prazer seguir contigo na sua rotina. Vamos juntos em mais um bloco que une o melhor do passado e do presente. A gente começa ao som de Wynonna Judd. Bom dia.
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1: E o nosso Drops Clássicos dessa terça-feira abre espaço para a elegância e o romance inconfundível do pop dos anos 80 em um marco histórico. Foi exatamente em um 18 de agosto do ano de 1984 que George Michael alcançava pela primeira vez o topo das paradas britânicas com o clássico Careless Whisper. O marco transformou o cantor na primeira pessoa da história a liderar a parada do Reino Unido como solo e como integrante de uma banda no mesmo ano, logo após o estrondoso sucesso de Wake Me Up Before You Go Go, do Wham. O mais impressionante é que essa melodia genial e a famosa linha de saxofone nasceram quando George Michael tinha apenas 17 anos e trabalhava como DJ e bilheteiro de cinema. A ideia surgiu na mente do artista durante uma viagem de ônibus em Londres, inspirada por um forte sentimento de culpa e pelas confusões amorosas da juventude, época em que ele vivia o dilema de se relacionar com três garotas ao mesmo tempo. Revive esse marco histórico do pop dos anos 80 no seu Drops Clássicos de hoje. Ouça agora George Michael, Careless Whisper.

0: Eldorado Mais, feita para você, 9 horas e 29 minutos e com a melodia suave de Massachusetts, dos irmãos Bee Gees, esse clássico que é lá de 1968, encerramos mais uma sequência do Manhã Eldorado Mais. Agora tem a previsão do tempo para você.
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0: A terça-feira será de calor intenso em Criciúma e região, com tempo firme e temperaturas que podem chegar aos 36 graus. Mas a mudança no tempo já está a caminho. Na quarta-feira, uma frente fria avança sobre a região e traz chuva com trovoadas, principalmente entre o meio-dia e o início da noite. A temperatura cai bastante, com máxima em torno dos 20 graus. Na quinta-feira, ainda há possibilidade de trovoadas à tarde e temperaturas ficam entre 28 e 30 graus. A partir de sexta, o frio ganha força, com máxima de 22 graus. O fim de semana será de tempo firme, mas frio intenso. O sábado pode começar com 9 graus e no domingo a mínima chega a 4 graus. A próxima segunda-feira também deve amanhecer fria, com previsão de 5 graus, ou seja, o calorão dessa terça-feira dá lugar à chuva e logo depois uma forte queda nas temperaturas.
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0: Eldorado Mais, feita para você, 9 horas e 36 minutos, do passado ao presente, as maiores trilhas de todos os tempos, na sua manhã, aqui na 89.5 FM. 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E agora, vamos juntos em mais um bloco e agora a gente aprecia o talento da Queen Bee, Beyoncé, e um sucesso, um dos maiores sucessos dos anos 2000, Crazy in Love. Bom dia.
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0: Eldorado Mais, feita para você, menos de 5 minutos para as 10 horas. Chegamos ao fim da seleção musical do Manhã Eldorado Mais dessa terça-feira e você ouviu Sugar do Maroon 5. Agora tem informação para você do mercado financeiro.
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0: O dólar opera em alta nesta terça-feira, acompanhando a piora dos mercados internacionais diante das novas tensões no Oriente Médio. A alta do petróleo também aumenta as preocupações com a inflação. Por volta das 9h09, o dólar à vista subia 0,15%, cotado a R$ 5,20. Na B3, o dólar futuro avançava 0,04% aos R$ 5,22. Diante deste cenário em Criciúma, o dólar está sendo vendido hoje a R$ 5,58.
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0: Eldorado Mais, 9h57.
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5: Muita gente acredita que basta sair da dieta uma vez para colocar tudo a perder. Mas uma alimentação saudável não é feita de perfeição. Ela é feita de equilíbrio. Festas, aniversários, viagens ou um jantar especial fazem parte da vida. E a vida acontece. O importante é saber aproveitar esses momentos sem culpa, porque a culpa engorda. Quando falamos em reduzir os danos, significa fazer escolhas mais conscientes. Comer o que gosta, apreciar o momento e depois simplesmente voltar para a rotina alimentar. O que realmente faz diferença são os hábitos construídos ao longo do tempo.
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1: Olá, muito bom dia. Hoje é terça-feira, 18 de agosto de 2026. São 10 horas em ponto e os termômetros marcam 27 graus em Criciúma. Está no ar mais uma edição do Conexão Eldorado Mais. Eu sou a Alana Calisto, sigo com você até o meio-dia, com informação, cultura, entretenimento, boas conversas e uma seleção musical para acompanhar o seu dia. Às 11 horas, no Eldorado Mais Entrevista, eu recebo Ana Paula Aguiar Milanês para uma conversa especial sobre o Agosto Dourado, mês dedicado à conscientização e ao incentivo à amamentação. Vamos falar sobre informação, apoio e a importância de acolher as mães durante esse período tão importante. E para abrir a edição de hoje, nós vamos com uma música que, curiosamente, já foi apontada pela ciência como uma das mais eficientes para melhorar o humor. Em 2015, uma pesquisa analisou características musicais associadas à sensação de bem-estar. Entre elas, o ritmo acelerado de 150 batidas por minuto, acordes em escala maior e letras positivas. E o resultado combina perfeitamente com o que a gente vai ouvir agora. Queen, Don't Stop Me Now. Bom dia!
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0: Eldorado Mais, feita pra você, 10 horas e 27 minutos. Jason Derulo, finalizando o primeiro bloco do Conexão Eldorado Mais com One to One to Me.
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0: Faleceu nesta terça-feira, 18 de agosto, aos 71 anos, o locutor Ubirajara Garcia, após complicações decorrentes de uma cirurgia. Ele estava em Blumenau, onde havia passado por um transplante de fígado e desenvolvido uma infecção durante a recuperação. Com mais de 58 anos de trajetória no rádio, Ubirajara era uma voz conhecida na comunicação de Criciúma e região. Atualmente, trabalhava na Rádio Cidade Sertaneja, ou popularmente conhecida como Rádio Cidade Uruçanga. James Blunt decidiu surpreender os fãs com uma nova fase musical. O cantor britânico, conhecido por baladas como You Are Beautiful e Sam Steak, lançou Taste Like Summer, uma faixa que aposta em um pop mais ensolarado, dançante e descontraído. A música foi produzida pelo duo britânico Red Triangle, responsável por trabalhos com nomes como Sabrina Carpenter e David Guetta. O clipe, gravado em Ibiza, também foge do esperado. Começa com um romance de verão e ganha elementos de suspense psicológico. A faixa é o primeiro single do próximo álbum de James Blunt, que marca sua volta com material inédito desde 2023.
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0: Eldorado Mais, feita para você, 10 horas e 32 minutos. Estamos de volta com a seleção musical do Conexão Eldorado Mais, os maiores sucessos de todos os tempos, embalando a sua manhã por aqui. A gente segue com a boa música e agora você ouve a banda americana de rock 10,000 Mannequins com Maureen Dentis. Bom dia.
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2: Em Criciúma, 27 graus.
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5: Você sabia que Santa Catarina abriga mais de 1.200 espécies de vertebrados, entre mamíferos, aves, répteis, anfíbios e peixes? Muitas delas vivem perto de nós, mas passam despercebidas pela maioria das pessoas. Para aproximar a população dessa riqueza natural, o Instituto do Meio Ambiente Santa Catarina, o IMA, lançou recentemente um e-book gratuito sobre a fauna silvestre catarinense. A publicação reúne informações sobre diversas espécies que ocorrem no estado, explica sua importância para os ecossistemas e alerta sobre os riscos do tráfico de animais e da destruição dos habitats. Além de apresentar curiosidades sobre a nossa fauna, o material também orienta a população sobre como agir ao encontrar um animal silvestre. A recomendação é nunca capturá-lo ou mantê-lo como animal de estimação. Sempre que possível, o ideal é observar à distância e comunicar os órgãos ambientais quando houver necessidade de resgate. Conhecer a fauna é o primeiro passo para protegê-la. Afinal, só preservamos aquilo que conhecemos e valorizamos. O e-book pode ser acessado gratuitamente no site do IMA e é uma excelente leitura para estudantes, professores e qualquer pessoa interessada na natureza do nosso estado. São pequenas escolhas que fazem bem para você e para o meio ambiente, um lugar que é nosso.
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1: Olá, muito bom dia para você que acompanha 89.5 FM. Falta menos de um minuto para as 11 horas e está no ar o Eldorado Mais Entrevista. Dentro do Conexão Eldorado Mais, tiramos esse momento para um bate-papo leve e descontraído sobre assuntos relevantes para o seu dia a dia. Agosto é o mês dedicado ao incentivo e à proteção do aleitamento materno. E hoje a gente vai falar sobre informação, acolhimento e os desafios que podem aparecer durante a amamentação. Para essa conversa, receberemos a Ana Paula Aguiar Milanês, que é nutricionista. Bom dia, Ana Paula, seja muito bem-vinda. É um prazer recebê-la aqui.
2: Bom dia a todos os ouvintes da Rádio Eldorado Mais.
1: É um prazer, viu? E para a gente começar, né? Quando a gente fala em Agosto Dourado, o que que essa campanha representa e por que que ela é tão importante? Por que que é tão importante falar sobre amamentação?
2: Eu, como nutricionista, né, de formação, como servidora pública do SUS, os meses temáticos, eles têm uma relevância muito importante para as ações, para as campanhas, para colocar temas importantes na sociedade para discussão, para novos, assim, encaminhamentos. E o Agosto Dourado, ele remete ao aleitamento materno. Uhum. E por que que a gente precisa falar de aleitamento materno ainda, né? A gente já sabe de todos os benefícios, principalmente enquanto mamíferos que somos, né? A gente produz o alimento assim que o bebê nasce, a gente é capaz de produzir o alimento que vai constituir esse ser, né, durante algum tempo. E mesmo assim, a sociedade ainda tem uma prevalência muito baixa, né, de aleitamento materno. Poderia ser mais, né? Uhum. Porque biologicamente, todos, assim como os demais mamíferos, nós temos essa capacidade biológica para fazer, né, esse aleitamento materno. Mas uhum. Por que que com o ser humano a gente tem que fazer toda essa campanha? Justamente assim, para envolver a sociedade, que só o setor saúde não é capaz, né, de fazer com que isso ocorra em todos os ambientes. Uhum. Né? A gente precisa de um apoio social, a gente precisa de um apoio até nível de empregatício, né? Uhum, de tributação de certas coisas, de regulamentação de vendas de certos produtos. E isso é muito complexo, assim, né? Na vida em sociedade, qual é o apoio que essa mãe tem? Uma mãe nunca amamenta sozinha, né? Ela precisa do apoio, tanto da rede mais próxima, que é a família, o contato mais próximo, mas também dos profissionais de saúde, da sociedade civil. E é isso que a gente tenta fazer com as campanhas temáticas. Uhum. E o Agosto Dourado é justamente isso, né? É trazer algumas informações científicas a respeito, mas também promover uma discussão um pouco mais social, né? Uhum. A nível realmente de organização social, se realmente a sociedade ela está apoiando, é uma sociedade apoiadora, ou que só fica no discurso e que não, isso é um papel só da saúde. Então a gente tenta, assim, né, realmente falar em todos os setores para que cada um veja o quanto que pode contribuir, né, para um aleitamento materno bem sucedido.
1: Com certeza. E quais são as principais dificuldades que uma mãe encontra ali nos primeiros dias de amamentação?
2: Isso. Então, assim, é bem importante que até na gestação ela já conheça, uhum, né, essas dificuldades. Então, é isso que os profissionais de saúde que atendem as gestantes ali no pré-natal, mais ou menos ali no último trimestre, nas últimas consultas, isso já é abordado, já é trazido, né, com algumas coisas que podem acontecer, alguns episódios, assim, né, no caso, se for um parto de cesariana, pode demorar um pouquinho mais para o leite, né, para a pojadura.
1: Uhum.
2: É, e que mesmo se for um parto normal também, tem um tempinho para que essa mãe e esse bebê se conheçam, para que a quantidade produzida seja a quantidade necessária para o bebê.
1: Uhum.
2: Então, assim, uma das principais dificuldades é realmente, assim, essa demora, assim, né, entre aspas, que o leite desce. Então, não é que tu vai sair da maternidade e o leite já vai estar jorrando, que muita gente acha, né, que é assim. É, e também é essa... esse equilíbrio, né? Essa regulação entre o que a mãe produz e o que o bebê realmente consome. Então, quando vem a pojadura, que é ali entre o terceiro, quarto dia, aí, né, os peitos ficam muito inchados, né? Às vezes ficam mais quentes, assim, mais endurecidos. E a pega do bebê, o bebê pode... aí que ele vem aquela fome, né? Que entre o terceiro, quarto dia, aí o bebê tá com fome mesmo, né? E aí, naquela sucção errada, naquela pega errada, alguma coisa, isso pode acontecer, as fissuras, as rachaduras no peito e tal. E é isso que a mãe precisa estar preparada para que esse se aparecer esse momento. E o profissional ter um tempo adequado para poder orientar e ela poder ser assistida no momento, naquele momento. Porque é ali que muitas vezes a amamentação pode se perder, né?
1: Aí, tem alguma norma, assim, que vocês geralmente aconselham as gestantes a não fazer ou fazer antes do parto ali para não correr esse risco das fissuras, do peito rachar,
2: isso,
1: enfim?
2: Então, a gente busca, né, levar informações, mas não encher a mulher de informação, assim, naqueles momentos e tal, né, antes de acontecer, né? Mas o que a gente orienta é que não se prepare a seio, né? Então, aquelas coisas de esfregar a buchinha, ou de não usar sutiã, ou de deixar muito, assim, os peitos ao sol e aquela coisa, vamos preparar o seio. Não, o seio, ele vai... estar preparado, né? Então, a gestante já vê que ali pelo último trimestre, a auréola ali, que é aquela parte mais escura, ela vai ficar mais escura, né? Independente, né? De coloração da mãe, assim, né? Mas ela vai ficar mais escura justamente para se... ela está se preparando. Biologicamente, ela já, né, já tem esse preparo. Então, não precisa esfregar nada, não precisa passar... às vezes, né, a gente tinha no passado... casca de mamão, casca de banana, essas coisas jamais, né? Então, não precisa fazer nada, né? E daí, aquela primeira hora que o bebê nasce, é muito importante ele já vir para o peito, né? Para justamente iniciar essa regulação de que, opa, agora tenho que produzir, né? E aquele estímulo do bebê ao seio é que vai fazer essa produção, é que vai fazer essa regulação da quantidade, o que é consumido, o que é produzido. Então, mais ou menos isso. E a gente, naquele momento que o bebê pega o seio, é muito importante o profissional ficar atento. E aí ele também pode orientar a mãe, nos últimos dias, assim, antes do parto, que, por exemplo, um bebê que está fazendo barulho ao amamentar, né? Está fazendo aquele... está errado, né? Então, assim, aquela pega não está tão adequada. Ele tem que abocanhar toda aquela parte escura, né? Ficar com o beicinho de baixo virado para fora, assim, encostando o queixinho no seio, para que realmente possa a língua trabalhar adequadamente e não machucar o peito da mãe, né? Então, observar a amamentação nas primeiras horas de vida é um papel que o profissional de saúde, ele precisa fazer. Principalmente aquele que assiste, né, a mulher naqueles primeiros momentos, naqueles primeiros dias ali.
1: Até para ver se tem alguma coisinha que tem que ser alterada ali no bebê. Às vezes tem aquela linguinha presa, não tem? Alguma coisa assim,
2: isso,
1: que já na amamentação já percebe, né?
2: Isso. Assim, hoje a gente tem o teste da linguinha também pelo SUS, né? Então, é uma lei, assim, das maternidades. Então, a maternidade, ela faz teste da orelhinha, teste do olhinho, né? O teste da linguinha, ele é feito também ali pela equipe da maternidade. E casos, assim, então, ela tem que ver, o profissional tem que ver a criança amamentando, né? E também vê o freio da língua, ele avalia ali. E hoje, assim, casos duvidosos, assim, de um freio duvidoso ou não, vai para o nosso serviço, né? Que hoje a gente tem um serviço em Criciúma que tria, né? Essas crianças. E novamente ela vai ser olhada a amamentação, levada em conta isso, para realmente saber se é preciso fazer uma intervenção ou não, se só uma orientação já ajuda. Então, hoje a gente tem profissionais assim, que acompanham essa triagem, né? Uma fonoaudióloga e uma dentista, que elas avaliam se o procedimento deve ser feito ou não. Porque o que a gente quer naquele momento é que a amamentação seja bem sucedida, né? E não pensar em língua presa no futuro, sim, nem isso, nem nada, né? Então, elas são muito bem, assim, focadas em avaliar a amamentação naquele período, né? Mas tem sim.
1: A amamentação é algo muito natural, né? Todo mundo pensa, ah, deve ser muito fácil, mas isso acaba, essa expectativa toda que criam, né, essa coisa natural da amamentação, pode acabar frustrando alguma mãe que não consiga, né, de fato, fazer esse processo de uma maneira mais leve, assim, mais natural.
2: Uma coisa que a gente sempre fala, né, é que amamentar não é uma régua de amor, né? Então, assim, se eu amamentei, então a minha régua de amor é muito maior que a sua, que não amamentou. Isso a gente deixa muito, muito explícito, assim, que não é uma régua de amor, né? Mas, assim, o ato de amamentar é biológico. Isso a gente tem que sempre levar em consideração, né? Que muitas vezes o sucesso da amamentação não é, ou o insucesso não é um fator biológico. Então, não é uma mulher que não tem glândula mamária, ou que é um bico invertido ou um bico diferente do outro, ou é um problema hormonal mesmo, que a mulher tem algum descompensação hormonal, assim, para não produzir talvez prolactina ou citocina, assim, algum hormônio responsável. Então, muito poucas vezes é isso, né? Então, é mais realmente essa orientação no tempo certo, essa paciência na hora de observar o que realmente precisa de uma intervenção ou não, e realmente essa regulação entre ali o que o bebê mama e até toda vez que nasce um bebê, nasce uma mãe também, né? Sim. Então, eles vão se conhecendo, né? Então, esse choro é fome, esse choro é sono, esse choro é fralda, o que será? Que muitas vezes, né? Ah, é sempre fome, né? Então, calma, isso a gente vai analisando. Então, assim, mas amamentar realmente não é uma régua de amor. Todas as mães, né, amam os seus filhos, né, ou deveriam, né, amá-los, enfim. E o sucesso da amamentação é assim, algumas têm esse sucesso por estarem um pouco mais preparadas ou não, né, não passarem por certas dificuldades, e outras que infelizmente aí, né, não conseguiram, mas que essa família tem que ser pinçada, assim, né, do setor saúde e orientada, ela somente, né? O que que aconteceu, o que não, e se não deu certo, o que que a gente vai fazer agora com essa família, né?
1: Sim.
2: Aí ela é orientada individualmente.
1: Isso é importante também mencionar, porque quando chega um bebê no mundo, a atenção geralmente é voltada para o bebê e acabam meio que deixando a mamãezinha de lado, né? Como cuidar de uma mãe nesse período?
2: Então, a mãe, ela precisa de apoio, porque ela precisa cuidar dessa criança, né? Então, o bebê humano, ele precisa dessa gestação extracorpórea, né? Então, tipo assim, a gestação não acabou ainda, porque senão não passaria no canal vaginal, alguma coisa assim, né? Que a gente já conhece aí na ciência. Então, assim, essa gestação extracorpórea, ela precisa de muito contato pele a pele. Então, esse fato de amamentação livre demanda, é realmente assim, eu preciso estar com o meu bebê comigo. Uhum. Então, a ajuda que a mulher precisa nessa hora é o cuidado com a casa, cuidado com os outros filhos, o cuidado com a roupa, né? Quem que vai buscar na escola o mais uhum. velho, o que tem de almoço para amanhã, né? E é isso que ela precisa de ajuda, e não assim, eu vou fazer tudo para ti, então eu pego o bebê, eu troco o bebê, eu dou banho no bebê, eu cuido do umbigo do bebê, não precisa fazer nada. Aí a mulher, né? Não é bem esse tipo de ajuda. Então, assim, quem vai ajudar aí, ou tá com uma puérpera, cuidando. Então, assim, cuide das outras coisas, né? Que assim, essa regulação, o sucesso com a amamentação e até o conhecer a criança e essa geração, final de gestação, essa geração extra-corpo, uhum. acontece, e isso vai, assim, promover aí até a boa saúde da cognição da criança, do aprendizado, né? De uma uhum. criança mais segura, enfim, uma Sim. mãe mais segura também, né?
1: E a alimentação também é uma coisa muito importante, né? Influencia, pode influenciar tanto positivamente quanto negativamente na amamentação em si, né? Existem alimentos que devem ser priorizados nesse período?
2: Alimentação para mãe, você
1: pra
2: diz,
1: mãe,
2: né?
1: Para mãe, isso.
2: Assim, então vamos tirar esse mito, né? Então não existe nenhum grupo de alimentos que a mãe deve evitar, né? Mas a minha avó me ensinou que só se come, né, tal coisa, e que tempero a gente não usa, e que feijão eu não posso comer, e que a laranja é muito ácida. Então, conto para vocês que tem mães que comem de tudo e não dá nada na criança. E tem mães que ficam, né, se reprimindo e tirando, assim, por causa da cólica e tal, e daí tem tudo, né? Na ciência, hoje, isso não tem nenhuma ligação da dieta exclusiva da mãe para algum tipo de alimento e não ter cólica, não ter, né, algum outro tipo. Claro que tem aqueles, novamente, tem crianças que podem ser sensibilizadas com a proteína do leite de vaca. Uhum. E daí, antes de retirar a amamentação e partir para uma fórmula específica, tal, o que a gente tem que fazer é ajustar a dieta da mãe, né, tirando algum tipo de alimento, mas isso com muita orientação e realmente sabendo se é o caso de fazer, né, e não assim tirar por si, vou ficar testando isso ou aquilo. Mas assim, o que a gente recomenda é que a alimentação seja de quanto mais in natura possível. Então, alimentos de verdade, né? Arroz, feijão, carne, saladas, frutas, verduras, legumes. E evitar produtos industrializados, né? Que,

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2: Eldorado Mais, 1:56.
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6: Você já parou para pensar de onde vem a areia usada para construir casas, escolas, hospitais e estradas? Embora pareça um recurso abundante, a areia é uma das matérias-primas mais consumidas no mundo, ficando atrás apenas da água. Ela é utilizada na fabricação de concreto, argamassa, vidro e diversos outros materiais essenciais para o nosso dia a dia. No Brasil, a maior parte da areia utilizada na construção civil é obtida em jazidas terrestres ou por dragagem de rios, sempre mediante licenciamento ambiental e autorização da Agência Nacional de Mineração, ANM. Mas essa extração precisa ser feita com planejamento. Quando realizada de forma ilegal ou sem controle, pode provocar erosão, assoreamento de rios e impactos sobre a fauna e a vegetação. Por isso, a mineração moderna busca conciliar produção e preservação ambiental, adotando técnicas de recuperação das áreas exploradas e monitoramento constante dos recursos naturais. Da próxima vez que você for passar por uma obra, lembre-se, cada grão de areia percorreu um longo caminho até chegar ali. São pequenas escolhas que fazem bem para você e para o meio ambiente, um lugar que é nosso.
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1: Boa tarde, está no ar a sua Tarde Eldorado Mais desta terça-feira, dia 18 de agosto. Eu sou Natália Chaves, a sua companhia de todas as tardes por aqui. A gente vai junto até as 7 da noite, quando começa o seu happy hour aqui na 89.5. Na Tarde Eldorado Mais, eu te garanto boa música, informações de cinema, música, cultura, variedades, para você ficar por dentro de tudo um pouquinho. Nos acompanhe também no arroba Eldorado Mais lá no Instagram. Aproveite, nos acompanhe no YouTube. Todas as entrevistas você pode assistir ao vivo e interagir com a gente. É o mesmo usuário do Instagram, arroba Eldorado Mais. Se inscreva, ative as notificações e anote aí o nosso WhatsApp para você mandar mensagem aqui durante a tarde. É o 99101-5292. 99101-5292, me mande a sua mensagem, quero saber de onde você está me ouvindo hoje, nesta terça-feira de calor aqui no sul do estado. Agora, exatamente 14h, e eu já chamo o Jimmy Cliff para começar a nossa Tarde Eldorado Mais de boa música por aqui.
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0: Eden Sheeran tocando aqui na sua tarde Eldorado Mais. Agora são 2 horas 26 minutos.
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0: Morreu hoje a atriz Laura Cardoso, aos 98 anos. Recentemente, ela tinha ganhado uma estrela na Calçada da Fama dos Estúdios Globo, no Rio de Janeiro. A homenagem celebra a trajetória de uma das grandes damas da televisão brasileira. Em mais de 7 décadas de carreira, ela deu vida a personagens marcantes, como a Dona Guiomar de A Viagem, a Matilde de Chocolate com Pimenta. A estrela eterniza o nome e o legado de Laura Cardoso na história da televisão brasileira. E Madonna está no topo das indicações ao VMA deste ano. A rainha do pop recebeu 11 indicações, incluindo vídeo do ano, música do ano e artista do ano. Logo atrás aparece Taylor Swift com 9 indicações. Ariana Grande e Sabrina Carpenter receberam 7 indicações cada. Também teve Bruno Mars e Zara Larsson, que apareceram com 5. A premiação acontece no dia 27 de setembro em Los Angeles.
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0: 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E curte agora Someday, chegando na sua tarde.
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2: Eldorado Mais, 2:53.
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9: Um Caso Perdido é mais um livro de romance publicado em 2014 pela prestigiada autora Colleen Hoover. Dessa vez, a protagonista se chama Sky, uma jovem criada por sua mãe adotiva Karen, longe das tecnologias e que estudava em casa, mas que no último ano resolve frequentar a escola regular. Lá, ela enfrenta sentimentos novos, principalmente por se sentir fora do padrão dos demais alunos, até que conhece Jim Holder, um rapaz problemático que retornou ao colégio após uma expulsão, mas que rapidamente vira seu amigo e desperta seu interesse amoroso. No desenrolar da história, percebe-se que Jim sabe alguma coisa muito importante sobre o passado e a adoção de Sky, e aos poucos vai conectando os segredos dele aos traumas de infância dela. Com uma grande reviravolta, a trama, que a princípio é juvenil, se torna emocionante e comovente ao abordar temas fortes, como sequestro infantil e abuso sexual. Super recomendo a leitura do livro Um Caso Perdido.
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1: Olá, muito boa tarde para você, nosso ouvinte aqui da 89.5 Eldorado Mais, feita para você. Eu sou Natália Chaves, está começando agora o seu Eldorado Mais entrevista dessa terça. Hoje é dia 18 de agosto, 2 horas e 57 minutos. Lembrando a você, nosso ouvinte, que você pode nos acompanhar aqui pela rádio 89.5 ou também pelo nosso canal do YouTube. Estamos em live, você pode interagir com a gente. E hoje eu acho que você vai gostar do assunto e vai ter várias dúvidas, viu? Então vai lá no arroba Eldorado Mais no YouTube, se inscreva, ative as notificações. Todos os conteúdos e entrevistas que a gente produz por aqui ficam salvos lá para você ver e rever quantas vezes quiser. E o nosso assunto hoje, eu estou dizendo que vai gerar curiosidade, porque olha só, fazer live no TikTok realmente pode virar uma fonte de renda? Como que funciona esse universo de presentes, de batalhas, das agências, da monetização? Hoje a gente vai conhecer a história de alguém que encontrou nas lives uma oportunidade profissional e agora também quer ajudar outras pessoas a começarem nesse mercado. Quem conversa hoje com a gente é o Romeu Santos, que é criador de conteúdo e especialista em lives do TikTok. Romeu, seja muito bem-vindo!
2: Uau! Agradeço demais a oportunidade, Nath, rever você, os amigos aqui da comunicação. Estamos aí à disposição para contar tudo sobre o mundo do TikTok.
1: É verdade, eu já vou pedir licença para os nossos ouvintes, porque a gente já se conhece, né, Romeu?
2: Já,
1: a gente
2: imagina. Teve
1: uma experiência juntos em TV, né? E somos do mercado da comunicação por aqui, né? Então é muito legal.
2: Na verdade, a gente foi contratado junto pela NDTV,
1: verdade.
2: Né?
1: Ficamos
2: ali alguns anos juntos.
1: É verdade, então é muito legal ver você nessa nova carreira, hoje também nessa oportunidade de te entrevistar, né? Então a gente mudou,
2: Uau.
1: Né, Romeu?
2: Exatamente,
1: que
2: isso
1: legal.
2: Aí.
1: Então eu quero que você comece contando a tua história mesmo, que a gente estava conversando nos bastidores, de quando você entra nesse mundo do TikTok.
2: Certo, TikTok é algo que eu jamais imaginei que eu estaria dando uma entrevista para falar desse mundo tão maravilhoso que é o mundo do TikTok. Bom, trabalhei a minha vida quase que inteira com comunicação também, em algumas rádios, TVs, conheço essa família da rádio, né? E quando eu saí da NDTV, que eu era supervisor técnico lá, a gente sempre fica muito desapontado quando sai de um emprego, né? Porque quando é multinacional, troca de gestão, aí a gente acaba ficando frustrado. Então eu fiquei sem saber de fato o que fazer, procurei algumas outras portas de emprego, comecei a trabalhar com proteção veicular. E aí me aconteceu situações da vida da gente, né, do percurso da vida da gente, complicadas, e eu precisei cair no mundo da atividade para poder relaxar. Corrida de rua. E foi na corrida de rua que eu encontrei o mundo do TikTok.
1: Correndo arejoamente.
2: Exato.
1: E aí?
2: É a corrida de rua, que é um esporte muito bacana, e eu comecei a correr. E aí eu fazia os vídeos, eu digo, tem que postar esse trem aqui, vou postar onde isso aqui? Aí descobri o TikTok. Vou postar no TikTok. Não tinha uma conta no TikTok, criei uma conta. Aliás, essa conta eu já tinha desde quando trabalhava na TV. Eu lembro que o meu primeiro vídeo, inclusive, postado no TikTok, foi eu voltando de férias na NDTV. Eu acho que você tava no dia que eu chego com uma caixinha de som
1: sim.
2: no ombro, voltando de férias todo animado.
1: Chegou agitando,
2: Foi o meu primeiro vídeo que eu postei. E aí, depois, eu comecei a postar essas corridas de rua ali. E eu comecei a ver que tinha alguma coisa a mais no TikTok. TikTok, sempre a gente pensa, é dancinha. Quando se fala em TikTok, é dancinha. Mas eu comecei a ver ali pessoas ao vivo, dividindo tela com o outro. E eu comecei a ter a curiosidade. Que trem é esse? Que negócio é esse? E eu não tinha seguidores. Eu tinha pouquíssimos seguidores. Mas continuei postando meus vídeos. E logo eu descobri do que se tratava. E um pouco mais do que isso, eu descobri que isso dava dinheiro. E que, tipo, era um trabalho que eu podia fazer em casa, que eu podia... Tipo, meu Deus, será que isso aqui é verdade? E eu comecei, claro...
1: Pesquisar.
2: Assistir sobre todas as coisas. Assistir como que eles faziam, como é que era. Aí um dia eu chamei um, que nós somos considerados como streamer, que é o apresentador de lives. Eu chamei pra conversar. Isso me diz uma coisa. E a menina falou bem assim, meu... Já deu pra ver que você é um cara eclético, boa pinta, tu tá deixando de ganhar dinheiro. Aquilo, como assim tô deixando de ganhar dinheiro? E essa menina foi a primeira pessoa que me ajudou, me deu as primeiras dicas.
1: E ela já tinha bastante seguidores, assim?
2: Sim, ela já vivia no mundo do TikTok. Tá. E só porque ela não me falou o que eu gosto de falar para as pessoas que querem iniciar hoje. Que isso muda vidas.
1: Uhum.
2: Ela não me falou que isso era um mercado que eu ia conseguir ter um salário rápido, que não seria assim a longo prazo.
1: Uhum.
2: Ela me falou, isso aqui dá dinheiro e você precisa entender o que é isso aqui. E eu fiz a minha primeira live sem saber de nada.
1: Abriu ali o celular e
2: fez. Eu toco meu violão, canto minha música, uhum. Peguei, eu não tinha nenhuma ring light, não tinha um suporte celular. Eu colocava a garrafa de café na mesa, colocava o celular atrás, pegava o violão e tocava. E eu lembro que a minha primeira live foi tipo assim, ó, surreal. Um monte de gente, e aí começaram a me mandar umas rosinhas. Eu digo, que trem é esse de rosinha? Que negócio é esse? E depois eu vi que isso era dinheiro.
1: Então, e eu queria te perguntar o que são esses presentes, porque provavelmente os nossos ouvintes também ficam curiosos. Teve uma vez que até virou meme também, foi. Ali a parte dos presentes, né? O que são esses presentes que mandam pro streamer, então, que é quem tá ali fazendo a live?
2: O presente é a moeda do TikTok.
1: Tá.
2: O presente é o que você vai ganhar ao longo da tua live. Existe dentro da plataforma uma galeria de presentes.
1: Uhum.
2: E ali você escolhe o presente de uma moeda ou o presente de 44 mil moedas, que hoje é um dos presentes mais caros do TikTok. Então, a pessoa que está assistindo, que ela está naquele mundo, se divertindo com o que está acontecendo naquela live, e ela gosta sobre todas as coisas do apresentador, do streamer, ela vê o desempenho dessa pessoa, vou mandar um presente para ele. Aí ela vai nessa galeria e ela procura um dos presentes. Aí ela vai recarregar, a gente chama de recarregar. Ela compra via Pix, ela compra no cartão de crédito, ela vai comprar ali 1.000 moedas.
1: Uhum.
2: Comprei 1.000 moedas. Imediatamente esse saldo é recarregado e ela tá na sua live e ela joga um presente pra ti.
1: Ah.
2: O que é mais maneiro é a reação do streamer. Eu acho que isso que é uma das coisas mais empolgantes pra quem patrocina, que joga presentes, é a reação. Por exemplo, se eu tô fazendo uma live, que eu tô fazendo uma batalha, a gente já pode falar sobre isso, e de repente eu ganhei um presente, será que vale 100 moedas? Eu vou fazer uma reação, uau!
1: Daí a galera vai ficar...
2: E a pessoa que deu esse presente, ela começa a se sentir importante na vida daquele streamer. Então é sobre isso. Aí você vai levando essa batalha e a pessoa diz, ele tá perdendo. Que é um jogo.
1: Tá.
2: Na verdade, tipo assim, ó, é um gamer. Você tá dividindo tela com alguém, um outro streamer. Tem 5 minutos que tá rolando essa batalha. A gente chama batalhas de live. E aí quanto mais presente você ganha naqueles 5 minutos, você vai ganhar essa batalha. E a pessoa que tá contigo, que é a tua comunidade, não quer que tu perca essa batalha.
1: Então ela vai te apoiar.
2: Então ela tá ali. E aí tem duas funções dentro da batalha, que aí é o que eu vou explicar. Eu boto a pessoa nesse mundo sabendo de tudo já. Eu meio que fui colocado aos leões, assim. Eu entrei pro mundo do TikTok sem entender de nada. E graças a Deus deu certo.
1: Que loucura. E essa questão das moedas ali, dos presentes, não quer dizer que 1.000 moedas vai ser 1.000 reais, né, Romeu?
2: Não. São moedas do TikTok. Hoje, 1.000 moedas, você vai comprar 1.000 moedas, você vai pagar 50 reais.
1: Uhum.
2: Só porque o TikTok tem os links que tem descontos de 20%, de 25%, de 30%. Cada streamer tem no seu mural um link já para a pessoa clicar ali e comprar. Aí compra com descontos. E aí, 1.000 moedas de 50 vai para 40 reais, só porque o TikTok ele é sócio. O TikTok não é o meu patrão, diga-se de passagem. Todo o meu ganho ele é dividido meio a meio com o TikTok.
1: Uhum,
2: ou seja,
1: a plataforma
2: te empresta o local, te abre as portas e tudo que você faturar vai ser dividido metade e metade. Haja vista que hoje no Brasil são 90 bilhões de valores arrecadados que chegam a ser arrecadados por mês no TikTok. É uma coisa surreal. É um mercado que cresce disparadamente, embora seja uma empresa chinesa, mas é uma empresa independente, não é governamental, uma empresa que tem sede em Singapura, nos Estados Unidos, uma empresa que cresce. Hoje, no Brasil, pasmem, as pessoas não sabem disso. São mais de 6 milhões de pessoas que vivem somente da plataforma, somente do TikTok. Eu não estou falando de sobrevivem com salários... Mínimos. Não. É mudança de vida.
1: Uhum.
2: É mudança de vida.
1: Valores bem, bem expressivos se comparados a um salário mínimo,
2: exatamente,
1: né?
2: Exatamente.
1: E hoje o TikTok tem escritório também no Brasil? Tem sede também no Brasil?
2: Tem. Como é que funciona o TikTok. Eu já estive no escritório do TikTok em São Paulo. Foi muito bacana, porque cada streamer tem uma agência. Uhum. A agência, ela não vai cobrar do streamer, ela se disponibiliza. Ela, na verdade, ela é uma empresa paga pelo TikTok. Ela se disponibiliza para ajudar o streamer, para colocar o streamer no caminho. E aí ela dá ali os cursos de inglês, de espanhol. Ela cria um grupo específico para cada streamer, onde tem um gestor, onde tem alguém para cuidar da sua conta. Tem psicólogos, enfim. Essa agência, ela te pega pela mão e te leva nessa caminhada. Uhum. E essa agência te dá as bonificações. Você tem tantas diamantes que a gente chama, porque são diamantes que a gente trata. É o número de moedas que você atinge durante o mês. Aí se você atinge tantos diamantes propostos pela agência, você vai lá ganhar um bônus. Tá. Você vai ganhar uma viagem, você vai ganhar um prêmio, você vai ganhar não sei o quê. Hoje a gente tem viagens para o Chile, para o México, para São Paulo. E o TikTok está com um projeto gigante de um novo escritório que vai ser criado no Ceará e promete ser o mais lindo de todos. Quer dizer, um investimento bilionário.
1: Vindo pro Brasil.
2: A gente tá ansioso já para conhecer.
1: Para conhecer. Quando. Ô, Romeu, e aí hoje eu queria que você contasse para os nossos ouvintes como que são as tuas lives ali. Tem ainda as batalhas? Como é que são os teus conteúdos? E você tem que dedicar um horário exclusivo do teu dia para isso?
2: Muito boa essa pergunta. Digamos que a pessoa quer começar a fazer live. A pessoa, ela tá escutando essa entrevista, tá cansada de ganhar os pilinhas por mês. E eu vou falar bem chulo mesmo, porque infelizmente hoje é aquele ditado mais popular que existe, pegando o almoço para poder servir a janta, né? A pessoa quer mudar de vida, a pessoa quer algo novo. Ela vai começar, Romeu, eu tenho uma conta que tem 100 seguidores, ou eu não tenho uma conta. Hoje com 100 seguidores você já consegue fazer lives no TikTok.
1: Tá.
2: Antigamente tinha ali uma
1: um número limite?
2: Uma norma, um limite para que você... Mas hoje com 100 pessoas, porque o número de comunidades dentro de uma live não se trata do mesmo número de seguidores. Eu tenho em uma das minhas contas 46 mil seguidores. E é a minha conta oficial que eu faço lives hoje. Mas o que manda é a comunidade. Então, eu tenho sim um horário hoje, que o meu horário sempre é a partir das 11h30 da noite. Cada streamer, ele vai testar horários.
1: Tá.
2: E aí ele vai encontrar o melhor público. Por que que esse horário das 11h30 até as 4, 5 horas da manhã, pra mim é bom? Porque eu pego um grande público de Portugal, do Canadá. Sim. Pessoas que lá já estão acordadas, da Holanda, da França. E querem, exato,
1: né?
2: Fusos diferentes. E querem me assistir. Mas tem gente que faz lives em horários normais, à tarde, início da noite, de manhã, 6 horas da manhã até às 10 horas da manhã. Você vai testar, vai começar a fazer uma primeira live e vai ver quem é que te assiste. Daqui a pouco você vai ver numa terceira, numa quarta, numa quinta live que vai ter ali pessoas que já vieram pela segunda, pela terceira, pela quarta. Esses são o tipo de pessoas que não vão te abandonar nunca
1: mais.
2: Estão
1: fidelizando teus...
2: Exatamente.
1: Tua audiência, né?
2: Vai fidelizar e vai cuidar junto comigo da audiência da minha live. Eu tenho esse horário na madrugada. Eu lembro que quando eu comecei ali, era 7 horas da noite, depois eu fui pra tarde, eu faço às vezes live à tarde hoje, mas quando eu vi que o horário das 11h30 era o meu horário, que era necessário eu ficar nesse horário, aí eu me fixei nesse horário e hoje
1: Tu fica das 11h30 até?
2: Eu não tenho horário pra encerrar, tipo, às vezes eu encerro meia-noite.
1: Tá.
2: Né, às vezes, porque tipo assim, ó, é uma roda gigante, a gente não vai ser...
1: Hipócrita,
2: errôneo falar que eu vou estar todos os dias em live faturando horrores. Vai ter dias que não vai ser legal. E aí você não precisa ficar ali se esgotando. Eu vou encerrar a minha live. E ponto. Amanhã eu faço de novo.
1: Exato.
2: Mas
1: o começo, né, Romeu? Porque também era o que a gente conversava. Você não começou assim, já explodiu,
2: não,
1: né?
2: Não. Não, mas eu demorou bastante porque não tinha ninguém para me instruir, não tinha ninguém para me colocar nesse mundo, não tinha ninguém para que pudesse me dar uma força, para que me orientasse. Eu simplesmente, eu fui ter uma agência um ano depois que eu tinha conta no TikTok. Um ano depois que eu já sabia de tudo o que acontecia, como acontecia. Então, minha intenção hoje, Nath, é pegar pessoas que têm interesse. Já tenho o meu trabalho, mas eu tenho ali um horário vago de 2-3 horas e eu quero fazer essas lives. Eu quero ganhar o dinheirinho. É só entrar em contato comigo que eu vou colocar a pessoa nesse mundo. Vai passar uns 2-3 meses, a pessoa vai dizer assim, cara, por que eu não te conhecia?
1: Meu.
2: Só tem que acreditar.
1: Mas é uma ajuda, um incentivo que você quer dar, mostrando que existe essa possibilidade hoje, que está na palma da nossa mão, né, Romeu? Que todo mundo hoje praticamente tem um smartphone com acesso à internet. Não precisa ser o melhor smartphone, igual você falou. Não precisa ter o tripé. Pode ser ali a garrafa de café, igual você tinha, né? Mas o que acontece muito é a questão de que as pessoas têm vergonha de se expor. Yeah. Você chegou a passar por algum momento assim?
2: Então, eu sempre trabalhei com comunicação. Eu lembro quando eu vim embora para Criciúma há mais de 22 anos.
1: Você também não era aqui, né?
2: Eu fui colocado já na época, na Cova dos Leões. Eu não tinha nenhuma faculdade e eu já fui repórter do Canal 19 na época. Então, eu já sempre trabalhei com vídeos. Depois, na minha função de promotor, cerimonialista. Então, para mim, sempre foi fácil lidar com o vídeo.
1: Você sempre esteve na comunicação,
2: sempre,
1: na conversa,
2: sempre,
1: né? Exato.
2: Sempre. Mas eu já acompanhei pessoas que, de fato, são travadas, não conseguem falar no vídeo, não conseguem... Eu acho que a grande magia pro TikTok é isso, que não tem muito segredo, não precisa falar muito. Não precisa, porque você tá dividindo tela com alguém quando você vai fazer Mundo da Batalha, então tem uma pessoa conversando contigo.
1: Mas é como se fosse uma conversa mesmo, assim.
2: E dentro das lives tem, tipo, as janelinhas que a gente chama, ou seja, pessoas que participam da tua live, elas podem subir na janelinha, porque elas vão aparecer junto com você e vão começar a conversar. Uhum. Ah, vou começar uma live, vou começar como é que foi meu dia. Aí você começa a fazer a sua live. Ô, Joana, como é que foi seu dia hoje? Ah, foi não sei o que. É um bate-papo e você tá conversando para todo mundo assistir. É como a gente tá aqui fazendo um programa de rádio. Uhum. Tem uma câmera aqui, tá sendo transmitido pro YouTube. Então tem pessoas assistindo. Lives é isso. Olha só, a gente tá aqui há 10, 15 minutos. No TikTok, nesse tempo que a gente tá aqui, a gente já poderia estar ganhando dinheiro.
1: Já monetizando.
2: Tu entende como é que é? Uhum. Tipo, é surreal. Mas tem um detalhe crucial. As pessoas precisam acreditar. A crença sobre todas as coisas na pessoa tá escasso. A pessoa não se acredita mais.
1: Em si mesma, assim, né?
2: Mesmo que outros chacoalhos, que você consegue, a pessoa não se acredita. Aí, se a pessoa não se ajuda, não tem como o outro querer ajudar. Então, o primeiro passo, ainda que não tenha muita desenvoltura no vídeo, é acreditar que vai dar certo. Vamos começar, não tem nada a perder. É o não, já tá aqui. Eu já tenho ele. Acima disso vai ser o sim. Então vou começar uma live, vou abrir o TikTok. Oi pessoal, tudo bem? Como é que tá? Olha, sou fulano, não sei o que. Você vai ver que vai começar a subir pessoas. E o primeiro presente que você ganhar, que seja uma rosinha,
1: já vai te dar um gol.
2: Você vai ver, pô cara, tô ganhando aqui, sentado na minha casa. E sobre equipamentos, hoje eu tenho um investimento. Obviamente a gente vai trabalhando, vai investindo. Um celular. Hoje eu trabalho com um celular um pouco mais de qualidade. Mas você pode pegar qualquer celular, desde que seja uma câmera boa. Vira pro seu rosto, dá o play na live e bora pra cima.
1: E começa, né? Ô, Romeu, e também tem umas questões, assim, do TikTok, e que acaba gerando dúvida mesmo nas pessoas. Às vezes, além do medo de se comunicar ali, é o medo mesmo de ser golpe, entendeu? De cair em golpes hoje. Porque na internet hoje tem muitos benefícios, mas também tem muitos malefícios, né? E aí as pessoas acabam, às vezes, confundindo. Ah, mas isso aqui não tem nada a ver com tigrinho, por exemplo, que a gente vê
2: sim,
1: falar muito.
2: Sim.
1: Então as pessoas, às vezes, têm esse certo medo também. E além disso, tem dúvida de como atuar dentro da plataforma, porque foi como você falou, você fez um tempo muito sozinho e depois conseguiu chegar ali com uma agência que te deu orientações, né? Então
2: exatamente,
1: você foi desbravando um caminho. Porque hoje as pessoas também têm dúvidas sobre essas lives que a gente vê e as batalhas e aquela questão de ser afiliado, de vender produtos ali dentro. Essa parte, no caso, você não atua.
2: Tem o TikTok Shop, que é um mercado gigante e preciso deixar muito bem claro que não tem nada a ver com jogos isso aqui. O TikTok é uma plataforma que te dá a oportunidade de você ganhar dinheiro. Não, jogos, você perde e você ganha. Aqui é ganhar dinheiro. Não existe negócio de tipo,
1: de aposta,
2: se não der certo
1: aposta,
2: eu vou perder. Não, não, é um trabalho. Como você está aqui fazendo seu horário, é um trabalho. Você vai trabalhar e você vai ganhar. O máximo que pode acontecer é você não ganhar nada. Agora, perder isso não...
1: Mas não tem que investir nada pra estar ali, né?
2: Não,
1: então,
2: existe.
1: Entrou,
2: não
1: pode
2: existe.
1: Ganhar.
2: Não existe. Você vai ganhar ou ganhar. Tanto que as agências, elas não cobram do streamer. Elas não pegam uma porcentagem que o streamer ganhou. Não, não. Elas são funcionárias do TikTok. Elas vão dar o máximo de si, do que podem, para aquele streamer ganhar dinheiro. Porque se ele ganhar dinheiro, vai ser bom para a agência.
1: O retorno vai vir ali.
2: Exato,
1: da plataforma.
2: As agências sobrevivem disso. Então, o TikTok Shop é um mercado maravilhoso também para quem tem dom de venda. É um outro mercado que dá para ser explorado de maneira incrível. Não é o meu ramo, não é o que eu faço. Eu pendi para o mundo das lives de entretenimento. mas não tem nada a ver com o jogo, não tem nada a ver de, ah, vou entrar, não, nada disso, você não vai... Claro que existe ressalvas que a gente tem que fazer sempre, mas isso é ao longo do trajeto, sobre ser uma pessoa discreta, é um mundo de internet exposto, não dá para mim chegar aqui no mundo de internet, expor a minha vida, falar da minha vida pessoal, porque nesse mundo de lives, as pessoas que vão se dedicar para poder te mandar presentes são pessoas que sempre, em algum momento, vão ter algum interesse, uhum. Seja de relacionamento, seja de afeto. No mundão inteiro, tem muitas pessoas que venceram na vida, que têm muito dinheiro, mas que vivem numa mansão sozinho. Então, pega um celular e ter alguém ali chamando a atenção, falando com essa pessoa, dando atenção, é tudo para essa pessoa, né? Os maiores presenteadores da plataforma hoje são pessoas que vivem sozinhas, uhum. Pessoas que não têm mais problema com dinheiro, são pessoas que vão ouvir falar o nome delas e vão se dedicar. Tem streamer que conquista um presenteador que está do outro lado do mundo e possivelmente nunca vão encontrar essa pessoa pessoalmente, mas essa pessoa vai mudar a vida desse streamer. Uhum. Tem pessoas aqui da nossa região, que não vou falar o nome, mas que estão mudando de vida porque encontraram esses anjos que a gente chama. Uhum. Mas para isso você tem que entender que é possível, é possível. Agora, antes de vir para cá, eu estava assistindo, a gente vive no TikTok, estava assistindo uma amiga minha, uma carioca, que ela tem duas crianças. Então, ela inclusive está contando o testemunho dela. Ela disse, eu não consigo sair para trabalhar porque a minha família não mora aqui. Uhum. Não tem uma rede de apoio para cuidar dos
1: meus
2: filhos.
1: Muitas vezes é mãe solo,
2: e
1: né?
2: E me falaram... É mãe solo. Uhum. E me falaram do TikTok, ela falou. E eu, no início, não acreditei. Aí ela está mostrando, ela faz um vídeo, ela mostra o que tem mudado nesse um ano que ela está no TikTok. Ela tinha acabado de chegar do mercado e ela mostrou as compras do mercado. Ela disse, isso aqui nunca foi real para mim. Uhum. E eu faço 2 horas de live por dia. Então, é sobre isso.
1: Então, são mudanças de vida, né? Deixa eu relembrar para o nosso ouvinte, são 3 horas e 18 minutos. Hoje eu estou recebendo o Romeu Santos, que é criador de conteúdo e especialista em lives do TikTok. E a gente está conversando mesmo sobre essa plataforma e como que ela pode virar fonte de renda. Agora, o Romeu trouxe o exemplo de uma colega, e isso é muito real e que a gente vê cada vez mais também, tanto em Instagram quanto no próprio TikTok, que... Muitas pessoas migraram de emprego e CLTs, né, para plataforma, tanto para o TikTok, tem gente também que trabalha com o Instagram, tem gente que usa o TikTok Shop, que tem hoje Mercado Livre também, tem afiliados, sim, né, Romeu? Sim, então, sim. Esse mundo da internet, ele está aí, mas é como você falou... Tem que também ter esse certo cuidado, essa, né? O que você deixaria de dica principal nessa questão da exposição?
2: Exposição é uma coisa muito complicada. A pessoa tem que entender que isso é um trabalho, nunca partir disso. Eu vou entrar para o mundo da internet para poder aproveitar que me surgiu essas oportunidades para conhecer alguém. Esse é o primeiro caminho. Nunca queira conhecer alguém pessoalmente do mundo da internet. Uhum. Porque sempre vai ser perigoso. Eu conheci uma pessoa que está me ajudando muito, quer que eu viaje, não sei para onde. Eu estava falando agora há pouco para a menina ali embaixo, essa semana eu recebi uma proposta, alguém fez uma proposta seguinte, vem para Natal, eu tenho uma rede de hotel e você vai cuidar dos hotéis para mim, esquece desse mundo de TikTok.

0: ativo nas lives, mas eu conquistei coisas nesse tempo que eu jamais pensei na minha vida inteira que eu ia conquistar. Às vezes as pessoas perguntam, mas é verdade isso? Mas começam a enxergar quem é o Romeu hoje e começam a entender, não, tem alguma coisa de verdade aí, não pode? Como é que...
1: Conheci o Romeu.
0: É, tipo, eu conheci o Romeu, como é que ele tá assim agora? Então... É possível, se alguém tiver interesse, é uma menina, principalmente mulheres, têm muita vantagem. Mulheres têm muita vantagem no mundo de lives.
1: De crescer mais, assim.
0: Muita, muita vantagem. Acredito no que eu tô falando. Romeu, eu quero. Como é que faz? Entra em contato comigo, não sei se eu posso deixar o meu...
1: Pode deixar. Eu ia te falar mais pro final, mas pode deixar agora, depois tu reforça.
0: É 99966-8049. 99966-8049. Fala comigo, me procura ali no próprio TikTok, o Romeu Santos TV Oficial, que eu vou ter um prazerzão de ajudar
1: de
0: vocês.
1: De conversar. Ô, Romeu, e a dica é essa, então, pra quem... Eu ia te perguntar uma questão que ainda dá tempo, que é do o público que tá ali dentro. Hoje é bem variado a questão de idade também... Claro, daí você já tem um público de certo nicho que te acompanha, sim, né? E é isso também, quem quiser tentar, vai tentando o conteúdo, vai vendo o que, que se encaixa aí nessas lives, enfim, né? Mas hoje você percebe que tem público de todas as idades, tem, ali a partir dos 18, que deveria ser pelo menos a partir dos 18,
0: sim,
1: né?
0: Sim. O público que mais que você mais vai encontrar hoje no TikTok é sempre acima dos 30 anos, assim, pessoas de 30, 40, 50 são... Ah, mas o TikTok não é o mundo da dancinha? Aí, esse mundo da dancinha, você vai encontrar pessoas mais novas, adolescentes e tal, que isso não dá dinheiro nenhum, não monetiza nada, isso é... Ah, Romeu, mas não dá pra ganhar dinheiro na monetização? Não dá, assim, como o Instagram, como qualquer outra rede social. Mas é um caminho extremamente longo, muito mais difícil. Eu tenho vídeos meus que viralizaram, que deram mais de 1 milhão de visualização, que eu ganhei R$40.
1: No Instagram?
0: No TikTok. Quer dizer, monetização é uma coisa muito fraca, muito difícil. Mas é importante ressaltar aqui, Nath, você falou sobre nicho, pra encerrar, eu sei que o horário já tá chegando.
1: Não,
0: sobre,
1: pode falar.
0: Sobre nicho. Se a pessoa tem qualquer coisa que ela já faça, aí ela tá com o prato... O garfo,
1: por exemplo, eu toco
0: violão, então eu exploro muito isso nas minhas lives, eu pego meu violão, eu canto, eu falo muito sobre Jesus para as pessoas, eu trago uma mensagem de vida para as pessoas, então esse é um nicho importante que cativa pessoas, né, que acolhe pessoas, né, se a pessoa tem qualquer nicho, ah, Romeu, eu canto, pronto, melhor ainda, Romeu, não canto, e agora, deu ruim, não deu. Tudo é possível.
1: Vê uma outra forma, às vezes até vai conversando com o próprio público para entender o que, que o público quer.
0: Exatamente,
1: e vai...
0: exatamente. Eu conheci tanta gente nesse mundo de TikTok, eu viajei para São Paulo no escritório, numa das viagens que eu fiz para lá, que eu conheci 28 streamers, todas elas mulheres. Todas, não tinha nenhum streamer homem, eu era o único. Foi quando eu recebi a minha premiação.
1: E você acha que envolve essa questão de vergonha, de medo mesmo?
0: Pode ser.
1: Acho que a mulher, ela bota mais a cara, né?
0: E o homem é aquela coisa, isso aí não é trabalho. Infelizmente, esse preconceito, e é um preconceito que já deveria ser extinto. Ah, não é trabalho. Como assim não é trabalho? Né? Você vai trabalhar em casa, é bem verdade. A mentalidade das pessoas ainda é, se não sair de manhã cedo e não voltar à tarde, à noite, não é trabalho. Como assim? Eu trabalho dentro da minha casa. Outro dia eu estava conversando com os meus vizinhos e olha como que é a mentalidade da gente. Eu sentia necessidade de falar para eles, você sabia que eu trabalho aqui de madrugada? Porque na minha cabeça eu penso, o que que a gente vai pensar?
1: Ele ficou o dia inteiro em casa sem não fazer nada.
0: Né? A gente ainda tem essa mentalidade, mas não, é um trabalho, é um trabalho que é confortável, você não precisa gastar gasolina para ir pro teu trabalho, não precisa, sabe, você tem, faz o teu horário só porque tem que ter dedicação, constância e dedicação para qualquer coisa, eu não vou avançar na minha vida se eu não tiver dedicação, se eu chegar num lago para pescar, eu jogar um anzol e em 2 minutos eu ver que não dá uma beliscada no meu anzol e querer sair dali, não vou conseguir. Então você tem que ter persistência, dedicação para poder alcançar algo. Então é acreditar. Vai ter um monte de gente que vai escutar essa entrevista, vai falar, legal, mas vai ficar só na entrevista. Quando que a oportunidade, ela sabe, sempre são assim, né? Elas passam, inclusive pra Nath, né? Que eu já falei pra ela.
1: Já falou. E aí tem aquela história, né? Que de vez em quando eu falo, o cavalo encilhado não passa 2 meses.
0: Exatamente. As oportunidades, às vezes, ela só vai vir só uma e depois já era. Não adianta chorar depois. É chorar azeitona, como a gente diz, né?
1: Mas é isso, né, Romeu? De tentar mesmo, de tentar uma nova qualidade de vida, de tentar uma nova possibilidade, porque foi isso que você fez.
0: Quando eu viajei pra São Paulo, Nath, que eu vi aquele mundo assim, e quando eu cheguei no escritório do TikTok, que é um prédio, coisa mais linda.

0: do mundo, dos mais lindos de São Paulo. Eu parei por 2 minutos e eu derramei lágrimas, eu chorei, eu digo, meu Deus, a vida ela é tão disponível pra gente, as coisas elas são tão prontas. E aí eu comecei a olhar pra mim, para as minhas condições, e as minhas condições falavam sempre pra mim, não vai, não dá. Tu, você, caramba, eu fui muito criticado porque eu venho de uma cidade pacata, uhum. A minha vida inteira foi morar interior, então vim com um português horrível, tive que apanhar muito. Eu lembro que quando eu vim trabalhar na TV mesmo, meu Deus do céu, era zombado, era zoado, todo mundo ria da minha cara. Hoje as pessoas não arriscam rir da cara de alguém que está tendo sucesso. Então as condições, a situação me mostrava assim, não, Romeu, não, capaz, ixi, que...
1: Aí que a gente tem aquela síndrome do impostor dentro da gente, às vezes.
0: Sim,
1: né?
0: Nossa, você falou tudo. Síndrome do impostor, isso existe em todo mundo.
1: Existe.
0: Mas você tem valor, todos têm. Existe algo importante aí dentro. Sobre todas as coisas, pensar que você é capaz de conseguir algo novo para você. E vai dar
1: certo. Romeu, então, reforça, por favor, aí o teu contato, como o pessoal pode te encontrar para buscar aí essas dicas. Você realmente está oferecendo uma mentoria para quem quiser saber mais, né?
0: Exatamente.
1: Então, reforça aí para o pessoal, por gentileza.
0: 9 no 48, né? 999-66-8049. Esse é o meu WhatsApp direto para falar direto comigo. Ou se quiser acompanhar as minhas lives no TikTok, você digita lá, Romeu Santos TV Oficial. É bom ressaltar que, às vezes, lá no mundo do TikTok, existe os falcatruas. Pessoas que pegam a sua foto, o seu nome, criam contas. E aconteceu essa semana pela quarta vez.
1: Contigo.
0: Alguém que, comigo, que criou, botou uma foto minha, colocou o meu nome. E são pessoas, geralmente, de outros países.
1: Olha.
0: E aí começam a entrar nos seguidores que você tem para poder chantagear, assediar, aliás, pedir dinheiro, essas coisas. Mas a minha conta oficial é Romeu Santos TV Oficial. Essa conta tem 46 mil seguidores.
1: Romeu, obrigada, volte sempre.
0: Uau,
1: obrigada por dividir
0: demais,
1: com a gente
0: demais.
1: Aí um pouquinho dessa tua trajetória. Volte contar mais. E aí, então, se despeça aí do pessoal, por favor. Tinha uma galera aqui na live te vendo,
0: tem,
1: viu?
0: Só ressaltar um detalhe. Eu falei 90 bilhões ali, eu só me confundi. São 90 milhões de usuários no Brasil. 90 milhões de usuários que usam o TikTok. Não tem o TikTok? Vai lá e baixa o teu TikTok, me chama, eu vou botar você no caminho, vou acompanhar a sua primeira live, vou chamar a minha tropa. Ó, a gente chama de tropa. Seguidores, comunidade, a gente chama de tropa. Vou chamar a minha tropa pra vir com você, pra você se divertir. E ó, Nath, pra resumir, pra terminar, muitas pessoas saíram do mundo da depressão, da ansiedade, só em fazer lives, porque encontraram pessoas de outros lugares, começaram a ter uma amizade, e é isso que é importante também.
1: A saúde, né? É o que vale.
0: Exatamente.
1: Valeu, viu, Romeu?
0: Uau.
1: Pode sempre.
0: Gratidão.
1: E agora você continua com a nossa programação da Tarde Eldorado Mais, aqui na sua 89.5.
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2: Você já percebeu que depois de uma noite mal dormida fica com mais vontade de comer? Isso não é impressão. O sono influencia diretamente os hormônios que regulam a fome e a saciedade. Quando dormimos pouco e com baixa qualidade, o organismo tende a aumentar a fome e diminuir a sensação de estar satisfeito. Além disso, nosso cérebro passa a buscar alimentos para conseguir energia rápida. Por isso, cuidar do sono também faz parte de uma alimentação mais saudável. Antes de pensar apenas no prato, vale perguntar: como está a qualidade do seu sono?
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0: George Michael com One More Try, tocando aqui na sua tarde Eldorado Mais, 3 horas e 57 minutos.
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0: A cantora Priscila está preparando a sua volta aos palcos ainda esse ano. Depois do lançamento do álbum Echo, que mistura referências do pop e do R&B, a artista já iniciou a pré-produção da sua nova turnê. A ideia é começar com um grande show de lançamento em São Paulo, que ainda não tem data e nem local confirmados, e depois levar o novo trabalho para a estrada. Essa vai ser também uma nova fase da carreira da cantora. Echo é o primeiro álbum lançado por ela como uma artista independente depois do fim do contrato com a Sony Music. Priscila contou que ainda que o disco foi produzido ao lado do marido, Laudes, e tem como um dos principais objetivos valorizar e explorar mais a sua voz.
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0: Eldorado Mais, 3 horas e 59 minutos.
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0: 4:01, estamos de volta com a sua Tarde Eldorado Mais. Eu sou Natália Chaves, a sua companhia de todos os dias, as tardes, aqui na sua 89.5. 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E fique por dentro de tudo que acontece na sua rádio musical. E agora a boa música continua com We'll Be Over You.
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0: Supertramp, The Logical Sun, tocando aqui na sua tarde Eldorado Mais. Agora são 4 horas e 25 minutos.
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0: De acordo com o portal Omelete, o sucesso mundial dos K-dramas, do K-pop e do cinema sul-coreano não aconteceu por acaso. A Coreia do Sul mantém há décadas uma estratégia de investimento público na indústria cultural, que passa pela formação de profissionais, financiamento de produções e incentivo para que filmes do país cheguem a festivais internacionais. Um exemplo é a Academia Coreana de Artes Cinematográficas, criada pelo governo em 1984, que ajudou a formar nomes como Bong Joon-ho, diretor de Parasita. E também, segundo o Omelete, esse modelo de incentivo é uma das peças que ajudam a explicar como a chamada onda coreana

0: coreana ganhou espaço no mundo e transformou a cultura em um importante produto de exportação do país. E a soroterapia virou tendência em clínicas de beleza e bem-estar, mas é preciso atenção às promessas. Segundo o médico Drauzio Varella, não há evidências científicas de que a aplicação de vitamina e outras substâncias diretamente na veia traga benefícios como mais energia, melhora da imunidade, aumento do foco ou retardamento do envelhecimento. Além de não entregar os resultados prometidos, o procedimento pode trazer riscos à saúde quando realizado sem indicação médica adequada. O alerta é para desconfiar de tratamentos vendidos como soluções rápidas para beleza e bem-estar, sem comprovação científica.
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1: E qual será o nosso Drops de hoje aqui na 89.5? Olha só, é aquela música que atravessa décadas e, claro, continua mexendo com a gente. I Want to Know What Love Is foi lançada em 1984 pelo Foreigner e virou um dos maiores clássicos românticos do rock. A letra fala sobre alguém que, depois de viver decepções e momentos difíceis, ainda quer descobrir e sentir o amor de verdade. Então esse é o nosso Drops de hoje. Você curte agora aqui na sua 89.5.

0: E com o Roxette a gente encerra a nossa Tarde Eldorado Mais desta terça e vamos a seguir com o Back Home. Agora são 5 da tarde em ponto.
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0: Em Criciúma, 25 graus.
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1: Tá aberto o Back Home desta terça-feira, quando você nos leva de carona aí na sua rotina diária. E agora, para abrir o bloco, já é com Simple Red, For Your Babies.
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0: Michael Button com Beautiful World tocando aqui no seu Back Home, agora 5 horas e 57 minutos.
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0: Hoje a cotação final do dólar comercial ficou em R$ 5,22. No turismo, o valor da moeda ficou em R$ 5,42. Repetindo então, nesta terça-feira, dia 18 de agosto, a cotação final do dólar comercial foi de R$ 5,22. No turismo, a moeda fechou em R$ 5,42.
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0: Eldorado Mais, 5 horas 59 minutos.
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0: De volta com o seu Back Home, aqui na 89.5 Eldorado Mais, feita pra você. E chegando agora um clássico do rei do pop, Michael Jackson, com Human Nature.
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0: Chegamos ao fim do Back Home. Aproveite e continue na 89.5, porque a boa música não para aqui, na Eldorado Mais. 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
3: Se você tem alguma lâmpada incandescente ou fluorescente em casa, essa é a dica mais simples e com retorno mais rápido que existe. As lâmpadas LEDs consomem até 80% menos de energia do que uma incandescente e duram, em média, 25% mais. Uma lâmpada incandescente de 60 watts pode ser substituída por uma de LED de apenas 9 watts, com a mesma luminosidade. Em uma casa com 10 lâmpadas ligadas em média 4 horas por dia, a troca para LED gera uma economia de aproximadamente 80 reais por mês na conta de luz, dependendo da tarifa da sua localidade. O custo de uma lâmpada LED hoje gira entre 10 e 20 reais, ou seja, o investimento se paga em menos de um mês. E, ao descartar as lâmpadas antigas, lembre-se, fluorescentes contêm mercúrio e não podem ser destinados para o lixo comum. Farmácias, supermercados e pontos de coleta da região recebem essas lâmpadas gratuitamente aqui na nossa região. São pequenas escolhas que fazem bem para você e para o meio ambiente, um lugar que é nosso.
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2: Você costuma almoçar olhando o celular ou assistindo televisão? Quando dividimos a atenção durante a refeição, nosso cérebro presta menos atenção ao ato de comer. Estudos mostram que isso pode aumentar o consumo de alimentos em até 20%, além de dificultar a percepção da saciedade. Não é porque o alimento mudou, é porque você percebe menos os sinais que o seu corpo envia. Que tal escolher pelo menos uma refeição por dia para comer sem telas? Pode parecer um detalhe, mas essa simples mudança ajuda você a aproveitar mais a comida e perceber melhor quando já está satisfeito.
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0: O Happy Hour Eldorado Mais fica por aqui. Depois do intervalo, você fica com mais uma edição do Let's Rock. 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
1: Prepare a pipoca, o lencinho, reúna a família na sala, pois a nossa dica de filme para essa semana é O Jardim da Fé. Lançado em 2021, seu enredo nos apresenta a jornada emocionante de Ed, um ex-capelão militar que recém ficou viúvo e que, por se sentir solitário e não ter um bom relacionamento com sua única filha, acaba se mudando para um bairro afastado. Lá, ele conhece a nova vizinha, a pequena Hope, e por ouvir as constantes brigas de seus pais, presume que a garotinha enfrenta problemas familiares. Os dois começam a meditar sobre a palavra de Deus enquanto colocam em prática um projeto de fé, que é construir um jardim em um solo muito seco. Essa ideia, que a princípio é absurda, aos poucos muda o ambiente e as pessoas ao redor deles, trazendo esperança e a cura emocional que ambos precisavam. Em três palavras, o que vemos é uma aula de amizade, superação e fé. Super recomendo o filme O Jardim da Fé, disponível na Amazon Prime.
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0: o Let's Rock fica por aqui. E amanhã, à 1 da tarde, tem mais uma edição com sucessos do mundo do rock para você. 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
1: Está no ar a Voz do Brasil. As notícias do governo federal que movimentaram o país no dia de hoje.
2: Olá, boa noite.
3: Boa noite para você que nos acompanha em todo o país.
2: Terça-feira, 18 de agosto de 2026.
3: Vamos aos destaques do dia.
2: Atualização da lei seca.
3: Nova regulamentação prevê o uso de equipamentos para identificar outras substâncias além do álcool.
2: Após acidente, em caso de morte, será obrigatória a realização de exame para detectar álcool ou drogas ilícitas.
3: Atendimento à mulher.
2: Busca de informações sobre direitos e proteção lideram chamadas ao Ligue 180. Graziela Mendonça.
4: A violência psicológica respondeu por 35% das mais de 98 mil denúncias recebidas pelo canal nesta primeira metade do ano.
3: Anvisa aprova 2 novas canetas para tratamento de diabetes.
2: Os dispositivos possuem como princípio ativo a semaglutida, obtida por via sintética.
3: Em entrevista, a diretora da agência da Anvisa, Daniela Marreco, destaca a importância da aprovação desses medicamentos.
5: Consideramos, sim, bastante perigoso e, em termos de segurança, para o paciente utilizar produtos que não estão regularizados pode, sim, trazer um risco à saúde das pessoas.
2: Hoje, na apresentação da Voz do Brasil, Luciana Vasconcelos e Luciano Seixas.
3: E acompanhe a gente ao vivo. Acesse radiogov.abc.com.br ou o canal Gov na sua TV aberta.
2: O Conselho Nacional de Trânsito atualizou procedimentos de fiscalização da Lei Seca, que estabelece regras para coibir a condução de veículos sob influência de álcool.
3: As novas medidas entram em vigor após publicação no Diário Oficial da União.
2: E quem tem todos os detalhes das atualizações é a repórter Luana Karen, que conversa com a gente ao vivo. Boa noite, Luana.
6: Boa noite, Luciano e Luciana. Boa noite aos ouvintes da Voz do Brasil. O novo regulamento passa a prever 3 formas principais de verificação durante fiscalizações. Teste com bafômetro, teste em equipamento específico que indica outras substâncias psicoativas, como drogas ilícitas, e constatação de sinais de alteração psicomotora do motorista por agentes de trânsito. Continuam sendo admitidas imagens, vídeos e outros meios de prova aceitos legalmente. A partir da resolução, fica instituída uma fase de triagem nas operações. Nesta etapa, poderá ser utilizado pré-teste ou teste passivo de alcoolemia. O resultado dessa primeira fase não poderá isoladamente gerar autuação ou caracterizar a condução sob influência de álcool. Nesses casos, será necessária a continuidade das avaliações previstas na norma, como o uso do bafômetro.
3: E Luana, a nova regra detalha mecanismos para situações que possam interferir no resultado do bafômetro?
6: Detalhe sim, Luciana. Em situações envolvendo produtos que podem deixar temporariamente resíduos de álcool na boca, como consumo de bombom de licor, pão de forma ou enxaguante bucal, a norma estabelece que deverá ser feito um novo teste. Isso pode ocorrer também quando algum fator técnico ou operacional comprometer o resultado válido.
2: Luana, a nova resolução também prevê o uso de equipamentos adicionais para verificar o uso de substâncias psicoativas, como drogas ilícitas?
6: Prevê sim, Luciana. A norma permite o uso de equipamentos para identificar a presença de outras substâncias além do álcool, capazes de alterar e comprometer a capacidade de dirigir, como drogas ilícitas e substâncias que determinem dependência. De acordo com a norma, o auto de infração deverá conter o tipo de substância detectada pelo equipamento. Para serem usados na fiscalização, os equipamentos deverão ser certificados pelo Inmetro. O texto regulamenta a possibilidade de testes toxicológicos e outros meios técnicos ou científicos para constatar a influência de substâncias psicoativas.
3: E Luana, naquele caso que o condutor se nega a fazer os testes quando solicitado, ainda continua valendo?
6: Continua sim, Luciana. Neste caso, o motorista continuará sujeito à multa e suspensão do direito de dirigir por 12 meses. Mas o Manual Brasileiro de Fiscalização de Trânsito foi atualizado para detalhar e padronizar a atuação em casos de recusa ao teste. Para o condutor que não realizar o procedimento, a norma estabelece como cada situação deve ser registrada e determina que, em uma mesma abordagem, não sejam lavrados simultaneamente autos de infração por dirigir sob influência de álcool ou outras substâncias psicoativas e por se recusar ao exame. Nos casos de acidentes que resultem em óbito, o motorista será obrigado a fazer exame para detectar álcool ou outras substâncias psicoativas.
2: Luana, foram criadas novas penalidades ou infrações com a medida?
6: Foram não, Luciano. A atualização da Lei Seca não altera ou cria novas penalidades. Apenas regulamenta os critérios de fiscalização e de comprovação de infração. A norma atualiza procedimentos vigentes desde 2013 e também estabelece o modo de identificação de outras substâncias psicoativas. As novas regras entram em vigor após a publicação da norma no Diário Oficial da União. Os equipamentos para exames toxicológicos poderão ser usados imediatamente após a publicação, a depender apenas da disponibilidade e da existência de equipamentos certificados conforme os requisitos estabelecidos pela resolução. Luciana e Luciano, volto com vocês.
3: Muito obrigada, Luana Karen, pelas informações ao vivo aqui na Voz do Brasil.
2: Mais de 1 milhão de ligações já foram recebidas este ano pelo Ligue 180.
3: A central de atendimento à mulher é gratuita e recebe denúncias, pedidos de informações e dá orientações relacionadas à proteção da mulher.
4: O Ligue 180 recebeu 1.035.647 ligações de janeiro até julho deste ano, o equivalente a 4.884 chamadas por dia. A central de atendimento à mulher é gratuita e serve não apenas para denúncias, mas também para pedidos de informação e orientações sobre os serviços da rede. O estado de São Paulo liderou os atendimentos no primeiro semestre, com mais de 106 mil ligações recebidas. Em seguida, vem Rio de Janeiro, Minas Gerais, Bahia e Rio Grande do Sul. Estela Bezerra, secretária nacional de enfrentamento à violência contra mulheres, aponta qual tem sido o papel deste canal.
7: O canal 180, ele tem uma importância de demonstrar à população como a consciência, a conscientização sobre violência contra as mulheres tem ampliado. Antes você só considerava violência contra as mulheres, feminicídio e agressão física. Hoje você tem denúncias de violência psicológica, que é a primeira no ranking das denúncias. A gente tem denúncias de violências digitais, que é uma violência nova, contemporânea, né, que não se percebia dessa maneira.
4: A violência psicológica respondeu por 35% das mais de 98 mil denúncias recebidas pelo canal nesta primeira metade do ano. Em seguida, vem a violência doméstica, com mais de 24 mil ligações. Também foram registrados casos de violência moral e patrimonial. Se você é mulher e está sofrendo algum tipo de violência ou conhece alguém nesta situação, ligue 180 ou envie uma mensagem pelo WhatsApp. WhatsApp 61 96 10 0180. O serviço funciona 24 horas, 7 dias por semana. O atendimento é feito em português, inglês ou espanhol e ainda na língua brasileira de sinais. Reportagem Graziela Mendonça.
2: Estão abertas as inscrições para uma capacitação online em inteligência artificial voltada para mulheres à frente de pequenos negócios.
3: A iniciativa oferece 5 mil vagas, sendo metade delas para mulheres negras.
2: As atividades começam em 1º de setembro e vão tratar do uso da inteligência artificial em áreas como gestão, planejamento, marketing, vendas, atendimento ao cliente, análise de dados, produtividade e inovação.
3: Ao final do curso, 50 negócios poderão ser selecionados para receber um investimento inicial. destinado à implementação dos projetos desenvolvidos durante a formação.
2: As interessadas podem se inscrever até o dia 20 de outubro no portal do Ministério do Empreendedorismo, da Microempresa e da Empresa de Pequeno Porte.
3: E professores da educação básica de todo o país podem realizar cursos sobre inteligência artificial, IA, de graça.
2: A formação continuada está disponível no ambiente virtual de aprendizagem do Ministério da Educação, AVAMEC.
8: Os cursos tratam desde os conceitos básicos de IA até a aplicação das ferramentas em atividades de sala de aula. Cada participante pode organizar o próprio ritmo de estudos e há formações voltadas para o ensino fundamental e para o ensino médio. Entre os assuntos abordados estão uso pedagógico da IA, criação de recursos digitais, planejamento de atividades e o uso responsável das ferramentas. Os conteúdos também tratam de temas como autoria, pensamento crítico, proteção de dados, segurança digital e avaliação das informações produzidas por ferramentas de inteligência artificial generativa. Os cursos variam entre 20 a 180 horas de duração. Para se inscrever, basta acessar o AVAMEC, fazer login ou criar uma conta na plataforma. O endereço é avamec.com.br.